Aí você curtiu o som da Pitty. Agora nós vamos curtir aqui no Pop Brasil, Charlie Brown Jr.

O melhor do pop rock nacional rola aqui no nosso Pop Brasil. Você curtindo comigo, Jean Carlos, os sucessos das maiores bandas e artistas nacionais no segmento pop rock, aqui no nosso Pop Brasil.

Finalizando o Pop Brasil de hoje, o melhor do pop rock nacional tocou no seu rádio. Na minha companhia, foi um prazer enorme estar contigo. Ó, um grande abraço do amigo Jean Carlos. Até o próximo programa, gente. Até mais.

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Já estamos de volta com o Pop Brasil, melhor do pop rock nacional, aqui no som da sua rádio, na apresentação do teu amigo Jean Carlos. Vamos curtir mais sucesso aqui no nosso Pop Brasil.

melhor do pop rock nacional rola aqui no nosso Pop Brasil. Você curtindo comigo, Jean Carlos, os sucessos das maiores bandas e artistas nacionais no segmento pop rock, aqui no nosso Pop Brasil.

O nosso Pop Brasil de hoje vai ficando por aqui, agradecendo a sua audiência e a sua companhia. Desde já, o meu muito obrigado por ter passado essa hora completa com a gente. Um abraço do amigo Jean Carlos. Até o próximo programa. Até mais, gente.

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É isso aí, já estamos de volta com o Pop Brasil, o melhor do pop rock nacional, tocando no seu rádio, espaço garantido para o melhor do rock brasileiro, pop rock brasileiro, tocando aqui o som do melhor. Vamos lá, vamos curtir mais sucesso no nosso Pop Brasil.

Aí você está curtindo aqui no som da melhor programação do seu rádio, o programa Pop Brasil, rolando o melhor do pop rock nacional, na apresentação do teu amigo Jean Carlos. Vamos lá, vamos conferir. Tem mais pop rock tocando pra você. É o Pop Brasil no ar.

0: O programa Pop Brasil faz uma pequena pausa, um pequeno intervalo e eu volto já já com mais um bloco e, é claro, com muito mais sucessos para você com o melhor do pop rock nacional. Não sai daí, hein? Volto rapidinho, rapidinho.
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Você está curtindo o Pop Brasil, o melhor do pop rock nacional. Você confere por aqui as bandas, os artistas de renome nacional, aquelas conhecidas, as clássicas, aquelas nem tão conhecidas, rolando aqui no Pop Brasil. Vamos conferir.

0: Ok, você está curtindo o Pop Brasil. Vou fazer uma pequena paradinha por aqui, mas volto já já com mais um bloco e, é claro, nesse mesmo clima de sucesso com o melhor do pop rock nacional, tá certo? Tá combinado? Não mexe na sintonia. Volto já já.
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Alô, galera bonita, ligada aqui no som da melhor, na melhor programação do seu rádio. Tudo bem com você? Olha, tá começando agora mais um programa Pop Brasil. Nós vamos curtir, nesta hora que segue, o melhor do pop rock nacional. E aí, tá afim? Vamos lá, tá no ar o nosso Pop

O pop rock nacional tem seu espaço garantido aqui na nossa programação, aqui com o nosso Pop Brasil. E é claro, eu, Jean Carlos, quero te abraçar e te agradecer pela tua audiência. Vamos lá, vamos curtir mais pop rock com o nosso Pop Brasil.

0: Já já tem mais um bloco do nosso Pop Brasil, você curtindo com a gente aqui na melhor programação, melhor do pop rock nacional. Não sai daí, não mexe na sintonia. Volto já já com mais um bloco.
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E já voltamos com o Pop Brasil, rolando por aqui em uma hora de muito sucesso, o melhor do pop rock nacional, aqui é claro, na programação Líder em Audiência. E vamos que vamos de sucesso!

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O som que é pop rola aqui no nosso Pop Brasil, o pop rock nacional. O melhor do pop rock nacional, tocando aqui na melhor programação do seu rádio comigo, Jean Carlos, que dedico pra você mais um sucesso. Vamos curtir.

0: Já já tem mais um bloco do nosso Pop Brasil, você curtindo com a gente aqui na melhor programação, melhor do pop rock nacional. Não sai daí, não mexe na sintonia. Volto já já com mais um bloco.
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Já estamos de volta com o Pop Brasil, melhor do pop rock nacional, aqui no Som da Sua Rádio, na apresentação do teu amigo Jean Carlos. Vamos curtir mais sucesso aqui no nosso Pop Brasil.

O melhor do pop rock nacional rola aqui no nosso Pop Brasil, você curtindo comigo, Jean Carlos, os sucessos das maiores bandas e artistas nacionais no segmento pop rock, aqui no nosso Pop Brasil.

Finalizando o Pop Brasil de hoje, o melhor do pop rock nacional tocou no seu rádio. Na minha companhia, foi um prazer enorme estar contigo. Ó, um grande abraço do amigo Jean Carlos. Até o próximo programa, gente. Até mais.

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Já estamos de volta com o Pop Brasil, melhor do pop rock nacional, aqui no som da sua rádio, na apresentação do teu amigo Jean Carlos. Vamos curtir mais sucesso aqui no nosso Pop Brasil.

melhor do pop rock nacional rola aqui no nosso Pop Brasil. Você curtindo comigo, Jean Carlos, os sucessos das maiores bandas e artistas nacionais no segmento pop rock, aqui no nosso Pop Brasil.

O nosso Pop Brasil de hoje vai ficando por aqui, agradecendo a sua audiência e a sua companhia. Desde já, o meu muito obrigado por ter passado essa hora completa com a gente. Um abraço do amigo Jean Carlos. Até o próximo programa. Até mais, gente.

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É isso aí, já estamos de volta com o Pop Brasil, melhor do pop rock nacional, tocando no seu rádio, espaço garantido para o melhor do rock brasileiro, pop rock brasileiro, tocando aqui no Som da Melhor. Vamos lá, vamos curtir mais sucesso no nosso Pop Brasil.

Aí você está curtindo aqui no som da melhor programação do seu rádio, o programa Pop Brasil, rolando o melhor do pop rock nacional, na apresentação do teu amigo Jean Carlos. Vamos lá, vamos conferir. Tem mais pop rock tocando pra você. É o Pop Brasil no ar.

0: O programa Pop Brasil faz uma pequena pausa, um pequeno intervalo e eu volto já já com mais um bloco e, é claro, com muito mais sucessos pra você com o melhor do pop rock nacional. Não sai daí, hein? Volto rapidinho, rapidinho.
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0: Alô, alô, você que se liga aqui no Som da Melhor, tudo bem com você? Tudo na ordem? Tudo tranquilo? Eu sou o Jean Carlos, estou chegando agora com o melhor do pop rock nacional. É isso, tá começando o nosso Pop Brasil.
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Você está curtindo o Pop Brasil, melhor do pop rock nacional. Você confere por aqui as bandas, os artistas de renome nacional, aquelas conhecidas, as clássicas, aquelas nem tão conhecidas, rolando aqui no Pop Brasil. Vamos conferir.

0: Ok, você está curtindo o Pop Brasil. Vou fazer uma pequena paradinha por aqui, mas volto já já com mais um bloco e, é claro, nesse mesmo clima de sucesso com o melhor do pop rock nacional, tá certo? Tá combinado? Não mexe na sintonia. Volto já já.
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Alô, galera bonita, ligada aqui no som da melhor, na melhor programação do seu rádio. Tudo bem com você? Olha, tá começando agora mais um programa Pop Brasil. Nós vamos curtir, nessa hora que segue, o melhor do pop rock nacional. E aí, tá afim? Vamos lá, tá no ar o nosso Pop

O pop rock nacional tem seu espaço garantido aqui na nossa programação, aqui com o nosso Pop Brasil. E é claro, eu, Jean Carlos, quero te abraçar e te agradecer pela tua audiência. Vamos lá, vamos curtir mais pop rock com o nosso Pop Brasil.

0: Já já tem mais um bloco do nosso Pop Brasil, você curtindo com a gente aqui na melhor programação, melhor do pop rock nacional. Não sai daí, não mexe na sintonia. Volto já já com mais um bloco.
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E já voltamos com o Pop Brasil, rolando por aqui em uma hora de muito sucesso, o melhor do pop rock nacional, aqui é claro, na programação Líder em Audiência. E vamos que vamos de sucesso!

0: Já já tem mais um bloco do nosso Pop Brasil, você curtindo com a gente aqui na melhor programação, melhor do pop rock nacional. Não sai daí, não mexe na sintonia. Volto já já com mais um bloco.
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Já estamos de volta com o Pop Brasil, melhor do pop rock nacional, aqui no Som da Sua Rádio, na apresentação do teu amigo Jean Carlos. Vamos curtir mais sucesso aqui no nosso Pop Brasil.

O melhor do pop rock nacional rola aqui no nosso Pop Brasil, você curtindo comigo, Jean Carlos, os sucessos das maiores bandas e artistas nacionais no segmento pop rock, aqui no nosso Pop Brasil.

Finalizando o Pop Brasil de hoje, o melhor do pop rock nacional tocou no seu rádio, na minha companhia. Foi um prazer enorme estar contigo, ó. Um grande abraço do amigo Jean Carlos. Até o próximo programa, gente. Até mais.

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Já estamos de volta com o Pop Brasil, melhor do pop rock nacional, aqui no Som da Sua Rádio, na apresentação do teu amigo Jean Carlos. Vamos curtir mais sucesso aqui no nosso Pop Brasil.

melhor do pop rock nacional rola aqui no nosso Pop Brasil. Você curtindo comigo, Jean Carlos, os sucessos das maiores bandas e artistas nacionais no segmento pop rock, aqui no nosso Pop Brasil.

O nosso Pop Brasil de hoje vai ficando por aqui, agradecendo a sua audiência e a sua companhia. Desde já, o meu muito obrigado por ter passado essa hora completa com a gente. Um abraço do amigo Jean Carlos. Até o próximo programa. Até mais, gente.

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É isso aí, já estamos de volta com o Pop Brasil, o melhor do pop rock nacional, tocando no seu rádio, espaço garantido para o melhor do rock brasileiro, o pop rock brasileiro, tocando aqui no Som da Melhor. Vamos lá, vamos curtir mais sucesso no nosso Pop Brasil.

Aí você está curtindo aqui no som da melhor programação do seu rádio, o programa Pop Brasil, rolando o melhor do pop rock nacional, na apresentação do teu amigo Jean Carlos. Vamos lá, vamos conferir. Tem mais pop rock tocando pra você. É o Pop Brasil no ar.

0: O programa Pop Brasil faz uma pequena pausa, um pequeno intervalo e eu volto já já com mais um bloco e, é claro, com muito mais sucessos pra você com o melhor do pop rock nacional. Não sai daí, hein? Volto rapidinho, rapidinho.
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Alô, alô, você que se liga aqui no Som da Melhor, tudo bem com você? Tudo na ordem? Tudo tranquilo? Eu sou o Jean Carlos, estou chegando agora com o melhor do pop rock nacional. É isso, tá começando o nosso Pop Brasil!

Você está curtindo o Pop Brasil, melhor do pop rock nacional. Você confere por aqui as bandas, os artistas de renome nacional, aquelas conhecidas, as clássicas, aquelas nem tão conhecidas, rolando aqui no Pop Brasil. Vamos conferir.

0: Ok, você está curtindo o Pop Brasil. Vou fazer uma pequena paradinha por aqui, mas volto já já com mais um bloco e, é claro, nesse mesmo clima de sucesso com o melhor do pop rock nacional, tá certo? Tá combinado? Não mexe na sintonia, volto já já.
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Alô, galera bonita, ligada aqui no som da melhor, na melhor programação do seu rádio. Tudo bem com você? Olha, tá começando agora mais um programa Pop Brasil. Nós vamos curtir, nessa hora que segue, o melhor do pop rock nacional. E aí, tá afim? Vamos lá, tá no ar o nosso Pop Brasil.

O pop rock nacional tem seu espaço garantido aqui na nossa programação, aqui com o nosso Pop Brasil. E é claro, eu, Jean Carlos, quero te abraçar e te agradecer pela tua audiência. Vamos lá, vamos curtir mais pop rock com o nosso Pop Brasil.

0: Já já tem mais um bloco do nosso Pop Brasil, você curtindo com a gente aqui na melhor programação, melhor do pop rock nacional. Não sai daí, não mexe na sintonia. Volto já já com mais um bloco.
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E já voltamos com o Pop Brasil, rolando por aqui em uma hora de muito sucesso, o melhor do pop rock nacional, aqui é claro, na programação Líder em Audiência. E vamos que vamos de sucesso!

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O som que é pop rola aqui no nosso Pop Brasil, o pop rock nacional. O melhor do pop rock nacional, tocando aqui na melhor programação do seu rádio comigo, Jean Carlos, que dedico para você mais um sucesso. Vamos curtir.

0: Já já tem mais um bloco do nosso Pop Brasil, você curtindo com a gente aqui na melhor programação, melhor do pop rock nacional. Não sai daí, não mexe na sintonia. Volto já já com mais um bloco.
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Já estamos de volta com o Pop Brasil, melhor do pop rock nacional, aqui no som da sua rádio, na apresentação do teu amigo Jean Carlos. Vamos curtir mais sucesso aqui no nosso Pop Brasil.

O melhor do pop rock nacional rola aqui no nosso Pop Brasil, você curtindo comigo, Jean Carlos, os sucessos das maiores bandas e artistas nacionais no segmento pop rock, aqui no nosso Pop Brasil.

Finalizando o Pop Brasil de hoje, o melhor do pop rock nacional tocou no seu rádio. Na minha companhia, foi um prazer enorme estar contigo. Ó, um grande abraço do amigo Jean Carlos. Até o próximo programa, gente. Até mais.

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Já estamos de volta com o Pop Brasil, melhor do pop rock nacional, aqui no som da sua rádio, na apresentação do teu amigo Jean Carlos. Vamos curtir mais sucesso aqui no nosso Pop Brasil.

melhor do pop rock nacional rola aqui no nosso Pop Brasil. Você curtindo comigo, Jean Carlos, os sucessos das maiores bandas e artistas nacionais no segmento pop rock, aqui no nosso Pop Brasil.

O nosso Pop Brasil de hoje vai ficando por aqui, agradecendo a sua audiência e a sua companhia. Desde já, o meu muito obrigado por ter passado essa hora completa com a gente. Um abraço do amigo Jean Carlos. Até o próximo programa. Até mais, gente.

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É isso aí, já estamos de volta com o Pop Brasil, melhor do pop rock nacional, tocando no seu rádio, espaço garantido para o melhor do rock brasileiro, pop rock brasileiro, tocando aqui o som da melhor. Vamos lá, vamos curtir mais sucesso no nosso Pop Brasil.

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1: Aí você está curtindo aqui no som da melhor programação do seu rádio, o programa Pop Brasil, rolando o melhor do pop rock nacional, na apresentação do teu amigo Jean Carlos. Vamos lá, vamos conferir. Tem mais pop rock tocando pra você. É o Pop Brasil no ar.

0: O programa Pop Brasil faz uma pequena pausa, um pequeno intervalo e eu volto já já com mais um bloco e, é claro, com muito mais sucessos para você com o melhor do pop rock nacional. Não sai daí, hein? Volto rapidinho, rapidinho.
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0: Alô, alô, você que se liga aqui no Som da Melhor, tudo bem com você? Tudo na ordem? Tudo tranquilo? Eu sou o Jean Carlos, estou chegando agora com o melhor do pop rock nacional. É isso, tá começando o nosso Pop Brasil.
1: Vamos fugir

Você está curtindo o Pop Brasil, melhor do pop rock nacional. Você confere por aqui as bandas, os artistas de renome nacional, aquelas conhecidas, as clássicas, aquelas nem tão conhecidas, rolando aqui no Pop Brasil. Vamos conferir.

0: Ok, você está curtindo o Pop Brasil. Vou fazer uma pequena paradinha por aqui, mas volto já já com mais um bloco e, é claro, nesse mesmo clima de sucesso, com o melhor do pop rock nacional, tá certo? Tá combinado? Não mexe na sintonia, volto já já.
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Alô, galera bonita, ligada aqui no som da melhor, na melhor programação do seu rádio. Tudo bem com você? Olha, tá começando agora mais um programa Pop Brasil. Nós vamos curtir, nessa hora que segue, o melhor do pop rock nacional. E aí, tá afim? Vamos lá, tá no ar o nosso Pop Brasil.

O pop rock nacional tem seu espaço garantido aqui na nossa programação, aqui com o nosso Pop Brasil. E é claro, eu, Jean Carlos, quero te abraçar e te agradecer pela tua audiência. Vamos lá, vamos curtir mais pop rock com o nosso Pop Brasil.

0: Já já tem mais um bloco do nosso Pop Brasil, você curtindo com a gente aqui na melhor programação, melhor do pop rock nacional. Não sai daí, não mexe na sintonia. Volto já já com mais um bloco.
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E já voltamos com o Pop Brasil, rolando por aqui em uma hora de muito sucesso, o melhor do pop rock nacional, aqui é claro, na programação Líder em Audiência. E vamos que vamos de sucesso!

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O som que é pop rola aqui no nosso Pop Brasil, o pop rock nacional. O melhor do pop rock nacional, tocando aqui na melhor programação do seu rádio comigo, Jean Carlos, que dedico para você mais um sucesso. Vamos curtir.

0: Já já tem mais um bloco do nosso Pop Brasil, você curtindo com a gente aqui na melhor programação, melhor do pop rock nacional. Não sai daí, não mexe na sintonia. Volto já já com mais um bloco.
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Já estamos de volta com o Pop Brasil, melhor do pop rock nacional, aqui no Som da Sua Rádio, na apresentação do teu amigo Jean Carlos. Vamos curtir mais sucesso aqui no nosso Pop Brasil.

Aí você curtiu o som da Pitty. Agora nós vamos curtir aqui no Pop Brasil, Charlie Brown Jr.

O melhor do pop rock nacional rola aqui no nosso Pop Brasil, você curtindo comigo, Jean Carlos, os sucessos das maiores bandas e artistas nacionais no segmento pop rock, aqui no nosso Pop Brasil.

Finalizando o Pop Brasil de hoje, o melhor do pop rock nacional tocou no seu rádio. Na minha companhia, foi um prazer enorme estar contigo. Ó, um grande abraço do amigo Jean Carlos. Até o próximo programa, gente. Até mais.

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Já estamos de volta com o Pop Brasil, melhor do pop rock nacional, aqui no som da sua rádio, na apresentação do teu amigo Jean Carlos. Vamos curtir mais sucesso aqui no nosso Pop Brasil.

melhor do pop rock nacional rola aqui no nosso Pop Brasil. Você curtindo comigo, Jean Carlos, os sucessos das maiores bandas e artistas nacionais no segmento pop rock, aqui no nosso Pop Brasil.

O nosso Pop Brasil de hoje vai ficando por aqui, agradecendo a sua audiência e a sua companhia. Desde já, o meu muito obrigado por ter passado essa hora completa com a gente. Um abraço do amigo Jean Carlos. Até o próximo programa. Até mais, gente.

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Aí você está curtindo aqui no som da melhor programação do seu rádio, o programa Pop Brasil, rolando o melhor do pop rock nacional, na apresentação do teu amigo Jean Carlos. Vamos lá, vamos conferir. Tem mais pop rock tocando pra você. É o Pop Brasil no ar.

0: programa Pop Brasil faz uma pequena pausa, um pequeno intervalo e eu volto já já com mais um bloco e, é claro, com muito mais sucessos pra você com o melhor do pop rock nacional. Não sai daí, hein? Volto rapidinho, rapidinho.
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Alô, alô, você que se liga aqui no Som da Melhor, tudo bem com você? Tudo na ordem? Tudo tranquilo? Eu sou o Jean Carlos, estou chegando agora com o melhor do pop rock nacional. É isso, tá começando o nosso Pop Brasil!

Você está curtindo o Pop Brasil, o melhor do pop rock nacional. Você confere por aqui as bandas, os artistas de renome nacional, aquelas conhecidas, as clássicas, aquelas nem tão conhecidas,

0: Ok, você está curtindo o Pop Brasil. Vou fazer uma pequena paradinha por aqui, mas volto já já com mais um bloco. E é claro, nesse mesmo clima de sucesso, com o melhor do pop rock nacional, tá certo? Tá combinado? Não mexe na sintonia, volto já já.
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Alô, galera bonita, ligada aqui no som da melhor, na melhor programação do seu rádio. Tudo bem com você? Olha, tá começando agora mais um programa Pop Brasil. Nós vamos curtir, nesta hora que segue, o melhor do pop rock nacional. E aí, tá afim? Vamos lá, tá no ar o nosso Pop Brasil.

O pop rock nacional tem seu espaço garantido aqui na nossa programação, aqui com o nosso Pop Brasil. E é claro, eu, Jean Carlos, quero te abraçar e te agradecer pela tua audiência. Vamos lá, vamos curtir mais pop rock com o nosso Pop Brasil.

0: Já já tem mais um bloco do nosso Pop Brasil, você curtindo com a gente aqui na melhor programação, melhor do pop rock nacional. Não sai daí, não mexe na sintonia. Volto já já com mais um bloco.
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E já voltamos com o Pop Brasil, rolando por aqui em uma hora de muito sucesso, o melhor do pop rock nacional, aqui é claro, na programação Líder em Audiência. E vamos que vamos de sucesso!

pode. Toda eleição é assim. Esses caras lisas. Esses caras lisas. Para conquistar o seu voto. Que quem pensa que o voto é descartável, cai na onda desses caras lisas. Mas quem encara o voto como uma liberdade, como encara o voto como algo muito importante, libertador, não cai na onda desses caras lisas, principalmente nas campanhas políticas, quando eles prometem demais já para conquistar o seu voto. Tem gente que não tem responsabilidade com o voto. E é essa a situação que nós estamos vivendo em nível de país, em nível de Brasil, em nível de cidade, em nível de estado. É essa a situação que nós estamos vivendo. Porque boa parte da população não tem responsabilidade alguma com o seu voto. Voto é sagrado, voto é sagrado. Com o voto você se liberta. Com o voto você se liberta daquilo que é ruim. Com o voto você se liberta dos maus governantes. Com o voto você se liberta do péssimo deputado. Com o voto você se liberta do péssimo vereador. Com o voto você se liberta do péssimo prefeito. Com o voto você se liberta da escravidão. Com o voto você se livra dessa ditadura desgraçada. Com o voto você liberta um país. Com o voto você liberta a sociedade. Com o voto você liberta o seu estado. É uma questão apenas de como você encara o seu voto. Diz que o encarar o voto tem a ver com a personalidade de cada pessoa. Como as personalidades não estão muito boas já por aí, significa dizer que vamos continuar lascados. Vamos continuar lascados. Porque se depender do voto e do bom caráter do sujeito, boa parte da população é desmoralizada, boa parte da população não tem compromisso, boa parte da população é descompromissada, boa parte da população é responsável por tudo isso que nós estamos vivendo. 2 anos e 5 meses para poder submeter-se a uma cirurgia no Agamenon Magalhães. E não é apenas do Agamenon Magalhães. O Agamenon Magalhães está sendo apenas um destaque da manchete. Mas na verdade isso é o retrato falado por este Brasil afora. É o retrato falado por este Brasil afora. É uma vergonha, é uma vergonha, é uma vergonha que nós estamos a enfrentar. 7 horas 12 minutos. Então, meu povo, o Diário de Pernambuco traz essa grave manchete. Espera por cirurgia no Agamenon Magalhães pode durar 29 meses, o que representam 2 anos e 5 meses. É uma vergonha. Jornal do Comércio,

0: Decreto institui a abertura do mercado livre de energia elétrica. E agora, outras manchetes e outros jornais deste velho puteiro enfadado. A tarde, Salvador. Doação de bens em vida cresce 65% na Bahia em 5 anos. Diário do Nordeste, Fortaleza. Afastamento por saúde mental cresce 5 vezes. Tá todo mundo doido, tá todo mundo louco, tá todo mundo perdido, tá todo mundo louco. É o retrato falado da cara do eleitor brasileiro, que deixa você também louco. Louco, deixa você louco. Sem segurança de nada neste país. Deixa você louco, sem segurança de nada neste país. É uma desgraça. Então, afastamento por saúde mental cresce 5 vezes. Zero Hora, Porto Alegre. Supremo ordena a suspensão e a devolução de penduricalhos em 7 tribunais do país. Correio Brasiliense. Projeto ameaça reajustes do Fundo Constitucional do Distrito Federal. O Globo, Rio de Janeiro. Congresso e governo ampliam gastos em 2026, mas sinalizam um ajuste de 10 bilhões em 27. É o que eles sabem fazer. É bilhões para lá, bilhões para cá, é bibi para lá, bibi para cá, e o povo só levando fumo de Arapiraca. Também boa parte desse povo merece levar esse fumo grosso de Arapiraca. Porque essa raça...
1: Adentro.
0: Essa raça é responsável por toda essa situação que a gente vive neste país. Não vota de maneira nenhuma pela razão, mas muitas das vezes vota pelo coração. E um coração frágil, frágil, um coração frágil. Um coração não pensa, não pensa. Exige-se tão somente a razão, porque a razão pensa... A razão, ela é lógica, e a razão, ela pensa, a razão fiscaliza, a razão investiga, a razão sabe separar o joio do trigo, a razão sabe quem presta e quem não presta, ou quem menos presta, a razão sabe. Então é preciso, na hora do voto, votar com a razão, porque a razão fala mais alto e o coração sempre tem o costume de falhar. Quem age com o coração sempre falha. Quem age com emoção sempre falha. Quem age com os nervos abalados sempre tem uma tendência de quebrar a cara, tem a tendência de errar. Então o que exige-se é tão somente razão, racionalidade, racionalidade, razão, razão, razão. Razão é o modus operandi de pensar. Razão é o modus operante do pensamento, e jamais com o coração, porque o coração é mentiroso. Agora 7:15, 7 horas, já mais 15 minutos. E aí, portanto, a informação da hora certa é para você. O estado de São Paulo para hoje: Congresso aprova gasto fora do teto. Olha aí, olha aí, olha aí, para beneficiar o governo. Olha aí, entendeu? É um projeto cheio de jabutis, é um projeto cheio de baracutai, de safadeza, é um projeto cheio de jabutis. Congresso aprova gasto fora do teto, isso tão somente para beneficiar o governo, porque até ontem o governo não sabia como cumprir um compromisso de mais de 100 bilhões, mais de 100 bilhões, não sabia o que fazer, porque não tinha dinheiro. Aí vem esse Congresso infeliz, esse Congresso infeliz, arranja lá um jabuti, entendeu? E aprova gasto fora do teto, tão somente para beneficiar esse governo, que é um caos completo, é um caos completo na economia desse país. É um caos completo na economia desse país. E é tão provável, pega 100 reais e vai pro mercadinho. Precisa ir pro grande mercado, não, que no grande mercado, provavelmente você não compra nada com 100 reais. Então vai no mercadinho de bairro pra você ver. Aí você sabe como é que tá a situação desse país. Pega 100 reais, né? Tem que vender 100 reais, você fazer uma feira. Fazer uma feira grande, uma feira pra casa grande. Hoje com 100 reais, você traz 2 ou 3 brebotes pra dentro da sua casa. É uma vergonha. É o retrato falado desta economia em frangalhos deste país. Acorda, povo!

0: Olha, preste atenção. Folha de São Paulo para hoje. Ministros do STF mandam juízes de 7 tribunais devolverem pagamentos. Essas e muitas outras já estão nos principais jornais de Pernambuco e também do Brasil para hoje. Hoje, dia 13 de agosto do ano de 26, é o velho Brasil enfadado, a cara do eleitor nas principais manchetes dos jornais deste país. E agora, 7h18, a mais de 18 minutos. E aí, portanto, a informação da hora certa. Então, somente para você, trabalhador. E aí, para você, trabalhadora do meu Brasil. Obrigado você, muito obrigado pelo rádio ligado. E obrigado você pela companhia, sempre amiga. 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Bom dia você aí no carro. Bom dia você no seu carro, bom dia. Bom dia você no seu táxi, amigo, trabalhador brasileiro, taxista aí com seu carro, bom dia, muito obrigado. Alô, você no Uber, bom dia, já na labuta, trabalhando, obrigado. Alô, você mototaxista, grande abraço, bom dia, bom dia, bom dia. Obrigado a esses trabalhadores pelo apoio, obrigado a esses trabalhadores pela companhia amiga. Alô, você no ônibus urbano. Alô, você que acompanha o nosso trabalho, bom dia, muito obrigado. Alô, você nos bares e restaurantes aqui na cidade, muito obrigado, obrigado. Já tomando seu cafezinho quente com pão com manteiga. Muito obrigado, uma batatazinha doce com charque, ou então um mzinho com charque ou ovos. Grelha Vaz já tomando seu cafezinho, que legal.
1: Uma macaxeira.
0: Muito obrigado, uma abacaxeirazinha, um galinha guisada, obrigado. Obrigado você, muito obrigado aí. Bares e restaurantes da cidade, já tomando aquele café gostoso, pretinho, quentinho.
1: Ai.
0: Uma delícia. Obrigado, obrigado pelo carinho da audiência. Obrigado pelo rádio ligado, obrigado pela honrosa audiência. E agora, as principais manchetes da violência pernambucana. As principais manchetes na violência pernambucana para hoje. Ex-presidiário foi assassinado a tiros dentro de casa em Bogoselho. Ex-presidiário foi assassinado a tiros dentro de casa em Bogoselho. Este homem entrou na bala. Este homem recebeu uma carga pesada de chumbo e ele já viajou, já foi pra vala. Bandidos clonam WhatsApp do radialista André Cavalcante e enviam mensagens pedindo transferências. Foi lá em Lajedo. Olha, bandidos clonaram o telefone WhatsApp de um radialista. Seu nome é André Cavalcante. Enviam mensagens pedindo transferências. Detalhes a qualquer momento. É que o radialista André Cavalcante, que atua na Rádio Asas e Lajedo, teve seu aparelho celular.

clonado na tarde da quarta-feira 12. Após o golpe, o comunicador perdeu o acesso à sua conta de WhatsApp. Olha aí, o radialista caiu no golpe. Não é? Impressionante, né? Caiu no golpe. Caiu no golpe, perdeu todo o acesso à sua conta de WhatsApp. De acordo com as informações, os criminosos passaram a utilizar o aplicativo para enviar mensagens com todo o seu perfil a diversos contatos da agenda do André, solicitando transferências bancárias. A ação caracteriza uma tentativa de golpe utilizando a identidade do radialista. Mais detalhes daqui a pouco, mais detalhes. Operação prende 8 e mira grupo ligado a 17 homicídios em Pernambuco. Olha, operação prende 8 e mira grupo ligado a 17 homicídios em Pernambuco. Esse grupo já mandou pra vala 17 pessoas. Canal aberto, linha aberta. Santa Cruz do Capibaribe, PM prende homens e conduz terceiro suspeito pelo tráfico de drogas em Santa Cruz do Capibaribe. Dois homens foram presos, um terceiro também conduzido, praticamente todos envolvidos com o tráfico de drogas em Santa Cruz do Capibaribe. E atenção, Polícia Civil deflagra a Operação Necrópole e prende 8 investigados pelo tráfico de drogas ali em Serra Talhada. A droga tá um negócio sério. A droga já é um estado de calamidade pública, né? Com a frouxura do STF e com a frouxura de algumas autoridades, um andar de cima permitiu cada vez mais o avanço do tráfico, o avanço dos traficantes. Então eu quero crer que o tráfico já é um estado de calamidade pública, porque a situação é grave. A polícia trabalha pra caceta, a polícia trabalha muito. Temos aqui um doutor delegado, Paulo Bicalho, que ele é considerado o terror dos traficantes. Trabalha demais esse homem. Os demais delegados de unidades especiais trabalham demais. Polícia Militar trabalha muito no combate ao tráfico de drogas. Mas a gente não percebe o resultado, porque quanto mais apreende e prende, mais o tráfico aumenta. Quanto mais apreende e prende, os traficantes são ousados. Quanto mais apreende e prende, mas a gente não sente no dia a dia, e o que se percebe é o avanço dos traficantes, é o avanço das drogas em qualquer lugar. Isso é em qualquer lugar. Por exemplo, os sítios que até então eram conhecidos como lugares de descanso, de paz, de um reencontro com a natureza, hoje já perdeu essa qualificação, já perdeu esse sentido agora. Tanto na cidade como no sítio, você tem que viver com ansiedade. Tanto na cidade como no sítio, a ansiedade reina. Por quê? Porque se perdeu o objeto de segurança pública em qualquer lugar, se perdeu. Não porque a polícia não trabalha, trabalhe muito, e a sociedade é grata a esses nobres policiais, mas infelizmente a sociedade não sente no dia a dia, não sente. O que a gente sente é a violência cada vez mais crescente e o tráfico de drogas tomando conta de qualquer cidade, qualquer região. Então eu quero crer que o tráfico de drogas e as drogas já são de calamidade pública. O nome já diz tudo, calamidade pública. Calamidade pública. Então, a droga, ela descontrolou todo o sentimento de vida em comunidade. O tráfico descontrolou tudo, qualquer sentimento de vida em comunidade. Em qualquer esquina tem uma biqueira. Em qualquer esquina tem um traficante. Em qualquer esquina tem uma biqueira. Como é que pode? Como é que pode? A que ponto chegamos nesse país? Esse país é muito esculhambado. Esse país, Brasil, sinceramente, ele é muito...

0: muito esculhambado, viu? Ele é muito esculhambado, esse país Brasil. E é tido como um país feito por cristãos. Imagina a qualidade dos cristãos.
1: E se não fosse?
0: Imagina. E é tido como um país feito por cristãos. Imagina a qualidade dos cristãos.
1: E se não fosse?
0: Imagina. Um país cuja população a maioria é cristã. Como é que fica? Alguma coisa está errada, não dá? Que espécie cristão? Alguma coisa está errada. Porque se a maioria desse país fosse cristã, esse país seria um berço esplêndido, aberto de felicidade para as pessoas. Não teríamos tanta roubalheira da classe política sem vergonha como a gente tem. Isso é uma prova que esses caras não são nada, nunca foram cristãos, nunca foram nada. São mais discípulos do demônio do que mesmo discípulos da fé. Tanta roubalheira nos cofres públicos desse país. A violência reinando nos quatro cantos desse país. O tráfico de drogas, que já está virando calamidade pública neste país. A vergonha neste país. Também, esse país representa o retrato falado da qualidade do eleitor. E agora, 7h28. 7h28. Presta atenção, senhores. Polícia Civil deflagra a operação Necrópole e prende 8 investigados pelo tráfico de drogas. Isso foi em Serra Talhada, é muito trabalho. Olha, Pepe apreende drogas. Olha, é droga, droga, droga. É droga, droga, droga, droga. Pepe apreende drogas, munições, rádios e facas durante a operação em Itaquitinga. É droga, droga, droga, droga. E a polícia trabalha, a polícia trabalha, a polícia trabalha, a polícia trabalha. É inegável o esforço, o trabalho dos nossos heróis. Esses policiais trabalham demais. Mas, infelizmente, quanto mais apreende, prende, ou prende e apreende, quanto mais apreende, prende, ou prende e apreende, mais a gente tem uma sensação de que a violência cada vez mais avança, avança, avança, avança, avança, avança, avança. O cidadão do outro lado fica tão somente a ver navios, porque a ansiedade fica tomando conta desse cidadão, fica tomando conta dessa cidadã, fica tomando conta dessa pessoa, entendeu? Em viver em um país tão violento em todos os setores, tão violento em todos os setores, de cabo a rabo, de cabo a rabo, de cima para baixo, de cima para baixo. É violência, cada vez mais é violência. Agora 7h30. Polícia Militar apreende 3 kg de maconha. Olha, droga, droga, droga de novo. 3 kg de maconha dentro de uma mala lá no Recife. Polícia Militar apreende drogas. Olha aí, mais droga. Arma artesanal e materiais para recarga de munição em tráfico. Olha, criminosos filmam execução de homem no Recife. E o vídeo circula nas redes sociais. Criminosos filmaram a execução de um homem no Recife. Vídeo foi publicado. Vídeo circula nas redes sociais. Tudo isso fruto desses matadores, almas cebosas, desumanas, terríveis. Além de matar, além de tirar a vida de um ser humano, ainda os caras filmam. Entendeu? E depois faz a publicação nas redes sociais. É uma desgraça, esse país está perdido. Esse país está perdido. Tirando as nossas polícias, tirando as nossas polícias que trabalham demais, mas às vezes a gente é tentado a crer que esse país está aliado com o crime. Está aliado com o crime. E aí, meu amigo, minha amiga, estamos ferrados. Estamos ferrados. Cada um que peça a Deus para sair de casa. Senhor, estou saindo da minha casa agora. Aproveite e dê um beijo na sua esposa, dê um abraço, que você não sabe se volta. Viu? Abraça seus filhos. Diga que ama seus filhos.

Diga que ama sua mulher. Você, mulher, diga que ama seu esposo. Porque muitas das vezes volta só o caixão. Aliás, nem volta. Já vai direto para a funerária. Nem para casa volta mais. É essa a situação que nós estamos vivendo nesse país. Mas esse país é aquilo que eu sempre digo. É o retrato falado do eleitor brasileiro. Este país é o retrato falado do eleitor brasileiro. Então, já que você gosta de bandido, se abraça com ele. Já que você gosta de bandido, se abraça. Se abraça com ele, já que você gosta de bandido. 7h32. 7h32. Casal é alvejado a tiros. E mulher morre em Petrolina. Adolescente morre em acidente da BR. 423 em Jupi. Homem é preso em flagrante por descumprir medida protetiva contra ex-companheiro em Garanhões. Homem sofre acidente com moto e morre em Bimiri. Homem é morto a tiros após sair de bar no distrito de Sirigi, lá em São Vicente Ferre. PF deflagra a operação para investigar suspeita de corrupção eleitoral em Pernambuco. Isso é a Polícia Federal, já aconteceu aqui em Garanhões, inclusive tem um blá blá blá aí, tem um blá blá blá, fofoqueiros de plantão, os fofoqueiros de plantão já citam até nomes de pessoas de Garanhões envolvidas nesta investigação, entendeu? Ah, já existem alguns comentários nesse sentido por aí, nos grupos de amigos, grupos de fofoca por aí afora, entendeu? Não, é fulano que está envolvido, né? E é, vixe Maria, é mesmo, é. Não, e o outro? O outro é fulano, e é, vai. Ah, é fulano, ah, tá certo, tá bom. Bom, eu prefiro esperar pela Polícia Federal, tá bom? 7h34, olha, a polícia prende foragido ligado a Operação Pertinaz em Pernambuco. Então essas e muitas outras já estão nas principais manchetes da violência pernambucana nas últimas 24 horas. Nós estamos lascados. Este país é um retrato falado da qualidade do eleitor brasileiro. 7h34. Informação da hora certa aí pra você. Ainda na pauta deste programa Combate. Repórter Adielson Galvão, seus destaques. A adolescente morreu em acidente de trânsito em Jupi. Polícia Civil prendeu guarda municipal em Agrestina. Colisão entre dois caminhões em Caidés matou dois rapazes de Bezerros. Esses destaques estão com o repórter de Pernambuco, Adielson Galvão, direto do Instituto de Medicina Legal de Caruaru. Então, daqui a pouco, detalhes tão somente para você. E daqui a pouco, giro de notícias. Agência Rádio Web, Alan Barbosa traz o seguinte destaque entre muitos. Câmara cria comissão para discutir redução da maioridade penal. Alan Barbosa traz esse destaque entre outros. Câmara cria comissão para discutir redução da maioridade penal. É o giro de notícias daqui a pouco. E agora canal aberto, linha aberta, canal aberto. Vamos até o blog do grande jornalista Carlos Eugênio. E atenção, manchetes. Presidente do 7 de setembro aceita a proposta do prefeito de vocês e oficializa diálogo para municipalização do gigante do Agreste. Olha, preste atenção ainda, outra manchete. O vereador Matheus Martins e a vereadora Nelma Carvalho se licenciam de mandato e assumirão secretarias em Garanhões. Câmara de Garanhões aprova.

0: repasse de 7,6 milhões para a realização dos encantos do Natal. E eu não tô. E o fumo preto de Arapiraca diariamente no rabo do nosso povo.
1: Tá dentro, filho. Bem dentro. Oxi, sei lá. Dentro, menino. Dentro igual Pepezinho. Eu não tô. Jamais, filha amada.
0: 7 horas. Mais de 38 minutos. Este, portanto, é o meu, é o seu e é o nosso programa Gomat. Maior porta-voz do rádio pernambucano. Daqui a pouco, o repórter Luiz Sebastião de Andrade, segundo ele, trazendo as broncas da cidade. E daqui a pouco, Lenivaldo Pereira, direto de Caruaru, trazendo o seu balanço policial verdade. E agora, canal aberto, linha aberta, canal aberto. Primeira participação do repórter de Pernambuco, Adielson Galvão. Adolescente morreu no acidente de trânsito em Jupi. Detona, repórter.
2: Um garoto morreu num trágico acidente que aconteceu no início da noite desta terça-feira, foi na BR-423, no perímetro urbano da rodovia, lá na cidade de Jupi. A vítima, o Eric Felipe Laurentino, tinha 17 anos de idade. Morava lá na região, ele tentava fazer a travessia da rodovia com uma motocicleta quando acabou sendo atingido em cheio por um veículo. Eu tô aqui com a Kátia, que é tia da vítima, né? Veio para cá, pro IML de Caruaru, aguardar a liberação do corpo do sobrinho. Kátia, ele era prático guiando motocicleta?
3: Ele já andava na motocicleta, assim.
2: Ô, Kátia, essa moto era dele?
3: Era dele, era uma cinquentinha dele.
2: Ô, Kátia, a informação que ele tentou fazer a travessia da rodovia quando acabou sendo atingido por este veículo, que carro foi?
3: Olha, no momento ninguém sabe que carro foi, por conta que na hora que ele foi fazer a travessia, aí ele escorregou, bateu a cabeça e vinha um caminhão. O caminhão tentou desviar dele e do nada veio outro atrás e passou por cima dele.
2: Infelizmente, fatal, né? Menino novo.
3: Menino muito novo, muito boa pessoa, todo mundo gostava dele, trabalhador, ia pra escola, quando chegava ajudava o pai, no que podia.
2: Ô, Kátia, inclusive, circula aí nos grupos de WhatsApp uma fotografia dele sendo crismado, ou seja, era muito católico.
3: Ele crismou-se quinta-feira, muito católico, crismou-se quinta-feira.
2: E estava indo para onde quando precisou fazer a travessia lá da rodovia?
3: Ele estava indo para casa.
2: Ele passou a tarde trabalhando, foi isso?
3: Ele passou a tarde trabalhando, chegou em casa, aí a mãe dele perguntou, você vai para onde? Ele disse, eu vou na casa da minha tia. Aí ele foi realmente na casa da tia, por parte de pai. Aí quando chegou lá, deu benção. Aí a mãe estava pressentindo que ele ia sair, que ia acontecer alguma coisa, então, no momento. Aí a avó dele disse assim, Felipe, não vá não. Ele disse, não vou, eu vou e venho na estante. E na estante foi esse que voltou nessa situação.
2: Então a mãe, ela teve uma premonição, é isso?
3: Ela teve uma premonição. Ela disse a mim que já estava pressentindo alguma coisa que ia acontecer, por conta que ela estava com um aperto muito forte.
2: No coração?
3: No coração.
2: Ou seja, algo estava avisando ela que estava prestes a acontecer uma tragédia com o filho dela.
3: Isso é verdade.
2: E ele era o filho único? Ela
3: não,
2: tem
3: outros? Ela tem mais dois. Tem uma menina que é encostada a ele e tem uma pequenininha de 3 anos.
2: O caminhão que matou o teu sobrinho, ele se evadiu lá do local?
3: Não foi um caminhão, foi um carro.
2: Tá,
3: o caminhão,
2: um autopasseio?
3: Ele desviou dele, ele encostou e ficou lá. Só saiu quando a PRF chegou e conversou direitinho, ele foi liberado, ele saiu. Mas o carro, mesmo que aconteceu isso, o carro evadiu-se.
2: Um autopasseio que vocês não sabem qual motivo?
3: Nós não sabemos qual foi, eu sei que era um carro.
2: Pois é, gente, corpo da vítima, o garoto Eric Felipe Laurentino, corpo foi encaminhado aqui para o IML de Caruaru. A reportagem é de Adielson Galvão.

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3: Sete e quarenta e nove.

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4: 7:51.
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1: Sete horas, mais 53 minutos. De volta.
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1: Apresentando este programa Combate. Maior porta-voz do rádio pernambucano. Alô, Francisco Matias. Grande abraço, amigo, bom dia. Esses senadores, deputados, é tudo farinha do mesmo saco. Essa classe política, tirando uma minoria, é tudo do mesmo saco. Não fazem nada, ou praticamente nada, para os pobres, para a comunidade, para a sociedade, para a população. É o retrato falado do eleitor brasileiro, amigo. A Eliane Alves chegando por aqui. Bom dia, que Deus abençoe vocês. Pereira Filho, bom dia minha amiga. Alô, Manezinho Araújo, grande abraço. Alô, Luiz Andrade, o Lasca Lulu. Grande abraço, Lasca Lulu. A Eliane Alves, ela pede um alô para todos aqui no Sítio Caluete, aí no Sítio Caluete. Fala, Sítio Caluete. Fala, Sítio Caluete. Eliane Alves também pede alô para o Sítio Campo Comprido. Fala, Sítio Campo Comprido, grande abraço. Bom dia, bom dia, bom dia. Bom dia, Sítio Campo Comprido, grande abraço. Bom dia, Sítio Caluete, grande abraço. Alô, alô, Luciano Panta. Grande abraço, Panta. Jean Carlos Tenório Braz, continua na live. Na espiadinha da live. A Eliane Alves também continua na live. Alô, Sítio Caluete. Alô, Sítio Campo Comprido, bom dia. Bom dia, bom dia, bom dia. Obrigado pelo apoio e obrigado pela companhia. Sempre amiga. 7:55. E aí, portanto, a informação da hora certa. Então, somente para você, trabalhador, e aí para você, trabalhadora do meu Brasil. 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A partir de Garanhuns, para todo o Agreste Meridional, pernambucano, 7:56, 7:56. E atenção, violência!

0: presidiário foi assassinado a tiros dentro de casa, ali em Bogoselho. Um homem foi assassinado a tiros na manhã da quarta-feira, 12, ali no Alto Vera Cruz, lá no município de Bogoselho, Agreste de Pernambuco. A vítima foi identificada como José Davidson Pedro da Silva. Ele que tinha 25 anos. Segundo informações, estava dentro de casa quando ele foi surpreendido e ele foi atingido por vários disparos de arma de fogo. Ele recebeu uma carga pesada de chumbo na caixa dos peitos e ele foi para a vala. Não houve testemunhas que pudessem fornecer informações que ajudasse a Polícia Civil na identificação dos autores ou na descoberta da motivação para este crime. José Davidson, ele era um ex-presidiário e, conforme informações apuradas pelo portal Agreste Violento, ele possuía envolvimento com o... Com quê? Com quê? Quer que eu diga?
1: Droga.
0: Quer que eu diga? Você já sabe? Sirva de...
1: A droga.
0: Sirva de exemplo para escolher o que você faz na vida. Ele estava envolvido até o talo com tráfico de drogas. Ele havia deixado recentemente o sistema prisional após os procedimentos realizados no local. O corpo deste homem foi levado para o Instituto de Medicina Legal, IML de Caruaru. A Polícia Civil ficará responsável pelas investigações para esclarecer a autoria e a motivação do homicídio. Como era um ex-presidiário, era um lascado, como se diz na expressão da palavra, sujeito envolvido com tráfico de drogas, ou pelo menos o motivo da prisão foi o tráfico de drogas. Será que vai ter algum interesse mesmo de investigar? Será que vai ter algum interesse mesmo de investigar? E colocar o matador por trás das grades, será? Ou pelas qualidades da vítima, pelas qualidades da vítima, este crime vai mesmo ficar na impunidade? Ou essa repercussão é momentânea, só é de ontem para hoje? Somente de ontem para hoje. Até porque a vítima era um ex-presidiário. E a vítima era envolvida no tráfico de drogas até o talo. E daí puxou cadeia por este crime. Mas aqui a polícia diz que vai investigar para esclarecer a autoria e a motivação desse crime. Será?
2: Isso tô doidão, será? Tô doidão, tô doidão.
0: Você acredita,
2: mano?
0: Eu sei lá, eu tenho minhas dúvidas. Bom, quem viver, verá. 8 horas. 8 horas, pontualmente. E aí, a informação da hora certa é pra você. E atenção, cai todo mundo. Cai todo mundo. Cai todo mundo. Bandidos clonam WhatsApp de um radialista. Seu nome, André Cavalcante. E enviam mensagens pedindo transferências bancárias. Presta atenção, senhores. O radialista André Cavalcante, que atua na Rádio Asas de Lajedo, teve o seu aparelho celular clonado na tarde da quarta-feira, 12, ontem. Após o golpe, o comunicador perdeu acesso à sua conta de WhatsApp. Olha aí, todo mundo cai. Todo mundo cai. Se deduz que, pelo fato de ser um radialista e conhecer todas essas manobras, provavelmente não cairia. Mas o crime hoje está tão organizado. Toma chá de erva doce. O crime hoje está tão organizado, mas tão organizado, e é uma semelhança tão grande com a realidade, que o cidadão termina caindo.

A exemplo do colega aqui caiu. A exemplo do colega aqui caiu. De acordo com as informações, os criminosos passaram a utilizar o aplicativo WhatsApp para enviar mensagens a diversos contatos da agenda do André, solicitando transferências bancárias. A ação caracteriza uma tentativa de golpe utilizando

0: um dia seja normalizada. A orientação é que, em caso de recebimento de mensagens suspeitas, as pessoas não realizem transferências. Tá aí a situação, o colega caiu, tá vendo? Quando é que caiu?
1: Credo.
0: Quando é uma pessoa que não tem nenhuma cultura, tal, aí a gente fica aqui, ó, também a bichinha não tem nenhuma cultura.
1: Isso, só faltava essa.
0: Interior é bobinha, né? Diz que é bobinha,
1: isso,
0: né?
1: Só faltava essa. Credo.
0: A bichinha
1: credo.
0: É bobinha. Credo.
2: É brincadeira.
0: O bichinho é
1: credo.
0: Bobinha.
1: Credo.
0: Aí por isso que caiu, né? Aí depois o cabra bateu. Eu não caio jamais. Será?
3: Diabo quê?
0: Olha aí, o colega caiu. Olha aí, o colega caiu. Teve seu WhatsApp clonado. O que eu lamento profundamente e desejo boa sorte ao colega. Que ele resolva essa situação mais rapidamente possível. Tá certo, colega. 8:04. Toma chá de erva doce. Peraí, mané. Oi. Chazinho de erva doce. É bom.
4: É
0: bom, mané.
4: É altíssimo, querido.
0: 8:04. E aí, portanto, a informação da hora certa. Aí, pra você, trabalhadora. E pra você, trabalhador do meu Brasil.
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0: Obrigado, você. Muito obrigado pelo rádio. Obrigado. E obrigado, você, pela companhia. Sempre amiga. Muito obrigado mesmo de coração. Vamos ouvir o povo. Soltaram mais uma vez a campanha do cidadão que está construindo uma casinha e o bichinho não tem material. E o bichinho me pede todos os dias: por favor, seu Pereira, solta o meu áudio que a minha esposa gravou. Tá bom, meu filho, tá certo. Ele se chama Jonas Santiago e a sua esposa, dona Beatriz Bezerra. O casal está trabalhando para construir a casinha. Já deram um bom começo, né? Essas duas pessoas já deram um bom começo. Só que todo mundo sabe o que é construção, né? Então o melhor é a gente ouvir essa senhora, dona Beatriz Bezerra, falando, né, senhora? Fale, minha filha, desabafe, vá.
6: Marili,
0: não, aqui é Marili, depois é tu, Marili. Marili, depois é tu, viu? Fala, senhora.
6: Bom dia, querido filho. Sou eu, Beatriz, moradora aqui do bairro da Vaz.
0: Oi, Beatriz.
6: Meu esposo entrou em contato com o senhor, que nós estamos precisando de ajuda para nós terminar nossa casinha, que a casa que nós moramos não é nossa.
0: Sim.
6: E ele mandou os vídeos pro senhor, a condição que a casa tá.
0: Eu vi.
6: Tinham 4 filhos, nós agora estamos sem condição de terminar a nossa.
0: A casinha, né?
6: Ele é quem estava construindo, porque nós não temos condição de pagar um predeiro.
0: Ainda bem que
6: se o senhor puder colocar no ar para nos ajudar, eu agradeço.
0: Tá,
6: vou estar deixando o número do telefone,
0: tá bom,
6: e o endereço da rua.
0: Tá,
6: o número do telefone é 87-996-59-8531.
0: Tá certo.
6: O endereço da rua é Rua Leandro Correia Maciel, bairro da Várzea.
0: Tá certo.
6: Bota aí no ar, Pereira. Muito obrigado. Que Deus lhe abençoe.
0: Um abraço, amém. Amiga. Eu lhe desejo boa sorte, amiga. Olha o telefone pra quem interessa a poça. Pra quem gosta de ajudar as pessoas, né? Tem gente que não gosta, né?
7: Exatamente.
0: Mas tem gente que gosta, né? Tem gente que é solidária, né? Tem gente que aperta o coração quando vê alguém sofrendo, né? Tem gente que normaliza e é tudo normal. Entendeu? Então, para quem gosta de ajudar, para quem tem o coração de Jesus, para quem tem o coração de Jesus, entendeu? Não é? Para quem tem o coração de Jesus. Para ajudar é preciso ter o coração de Jesus.
4: Sim.
0: Para ajudar é preciso ter o coração de Jesus.
4: Por amor.
0: Então, quem tem o coração de Jesus, o telefone vai. 879-9659-8531. 879-9659-8531. De repente você tem aquele tijolo lá no quintal da sua casa, você não sabe o que fazer com aquilo. Então, chegou a oportunidade, faz a doação. De repente no quintal, você tem uma cerâmica ali encoxada, você não vai usar mais para nada. Então, chegou a hora de doar, faça a doação.

0: De repente você tem uma pia, entendeu? A pia está ali encoxada. Chegou a hora de ajudar. Ajude. Tem o coração de Jesus? Só ajuda quem tem o coração de Jesus, é quem ajuda. Entendeu? Só ajuda quem tem o coração de Jesus. De repente é aquele vaso sanitário ali, aquela bacia sanitária ali, encostada no quintal, no pé do muro. Por que não fazer a doação? Ou então, se você quer comprar material novo e fazer a doação, também pode. Claro que pode. A questão é, você tem o coração de Jesus? Se você tiver o coração de Jesus, você vai doar. Agora, se você tiver o coração de Jesus, o seu telefone mais uma vez, 879-9659-8531. Não precisa ligar para a rádio, não precisa trazer nada aqui para a rádio, não precisa manter contato com o programa. Liga apenas direto para a pessoa. Liga direto para a pessoa. Liga direto para Jonas Santiago ou direto para Beatriz Bezerra, tá bom? O telefone do casal, 879-9659-8531. Agora vamos ouvir a Marli. A Marli, a bichinha também tem uma pila a fazer, né, Mané?
1: É sim, Pereira Filho.
0: Oi, Marli, minha filha.
1: Fala, mulher. Amiga.
2: Maridinho, Maria Santana, do Pai São José. Sou irmã de Melinda Pereira. Quem puder ajudar com um colchão e uma cama de solteiro, eu agradeço. Travessa do Quilombo, número 1, Pai São José. Ou deixar aí na rádio,
0: não,
2: que a gente vai
0: rádio,
2: buscar.
0: Não, na rádio não.
2: Viu? Que Deus abençoe a todos.
0: Ok, Marili. Não, a gente já divulgou o telefone para a pessoa que... para a pessoa que vai fazer a doação já combinar com você pelo telefone, tá bom? Na rádio não, viu? Tá bom, minha filhinha? Tá bom? A pessoa que tem o coração de Jesus, que quer doar, aí a pessoa já liga para você, Marili, ou para sua Milena.
1: Irmã.
0: A sua irmã Milena.
1: Já atende.
0: Aí você já atende, vocês já combinam como vai ser a entrega. Tá bom, querida? Graças a Deus.
1: Amém.
0: O telefone da Marili e da Milena é o 87, é o 9. É o 9611-0210. De novo. 87-9-9611-0210. De novo. 87-9-9611-0210. Desde o início da semana, quer dizer, é início mesmo, hoje é quinta, é início da semana, que a Milena participou pedindo uma cama, pedindo um colchão para o seu filho, né, fazendo essa doação, uma cama de solteiro com um colchão. A cama pode ser usada? A cama pode ser usada. De repente, você tem uma cama usada aí, guardada, por que não doar? De repente você tem aquele colchão dobrado aí na sua despensa, você não sabe o que fazer. Então chegou a grande oportunidade de fazer a doação. Não é verdade? É aquilo que eu digo, só doa quem tem o coração de Jesus. Se você for possuído pelo coração de Jesus, aí você faz as doações. Agora existe esse ingrediente, o sentimento de Jesus, o coração de Jesus. Em ambos os casos, vocês devem ligar para os respectivos telefones. E boa sorte para essas pessoas, tá bom? 8:12. 8 horas, já mais 12 minutos. Canal aberto, linha aberta. Linha aberta, canal aberto. Chamar a segunda participação do repórter de Pernambuco, Adielso Galvão. Polícia Civil prendeu guarda municipal em Agrestina. Alô, repórter. Alô, você, repórter, detona!
3: Adielson Galvão, o repórter de Pernambuco.
4: Policiais da delegacia de Cupira foram na tarde desta terça-feira à cidade de Agrestina, onde deram cumprimento a um mandado de prisão. O alvo foi o guarda municipal Guilherme Luiz Carneiro, de 35 anos de idade. Ele é da guarda municipal de Cupira, no entanto, reside lá em Agrestina. Inclusive já está afastado das funções já há uma...

0: Tendo atrito com um colega guarda municipal também. Inclusive, nesse atrito rolou ameaça, rolou também porte de arma. E aí, hoje, os policiais da delegacia de Cupira foram até Agrestina, né, e prenderam este guarda que foi trazido aqui para a delegacia de plantão em Caruaru. Aqui passará a noite da carceragem e amanhã será apresentado na audiência de custódia, repetindo aqui o nome do guarda municipal, Guilherme Luiz Carneiro, de 35 anos de idade, que amanhã será apresentado na audiência de custódia. Repórter Adielson Galvão.
1: Credo, credo.
2: Ixi, pense num caba ruim.
1: Credo, credo.
2: Ixi, pense num caba ruim.
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3: Oito e quinze.

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2: FM. 8 e 18.

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3: Oito e 19.

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7: 8 e 20.

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0: simplesmente diferente.
1: Mais de 23 minutos, 24 minutos. E aí, portanto, a informação da hora certa.
2: Brasil!
1: Aí, pra você, Brasil. Trabalhador. E aí, pra você, trabalhadora do meu Brasil.
2: Brasil.
1: Obrigado você, muito obrigado pelo rádio ligado. E obrigado você sempre pela companhia, amiga. Muito obrigado. E atenção! Criminosos filma a execução de um homem. Isso foi no Recife. E depois o publicam nas redes sociais. E vídeo repercute. Presta atenção, senhores. Modus operandi desses matadores. O prazer de matar e o prazer de publicar. O prazer de matar e o prazer de publicar, provavelmente, para prestar contas da quebra de milho para quem mandou matar. Tá aí a situação. Homem foi sequestrado e ele foi executado a tiros. Foi na noite da terça-feira, ali no bairro do Cajueiro, na zona norte do Recife. Imagens gravadas pelos próprios matadores mostram a vítima sendo morta em um terreno baldio e passaram a circular em grupos e mensagens e redes sociais poucas horas depois do crime. Que coisa macabra, meu Deus. Que desamor, meu Deus. Que desamor. A que ponto chegou o ser humano? A que ponto chegou o ser humano? A que ponto chegou o ser humano? Meu Deus do céu. O prazer de matar. O prazer de tirar uma vida. E além deste prazer do inferno, o prazer de filmar. E o prazer de publicar o homem sendo assassinado, o homem sendo morto. A que ponto a raça humana chegou? Aliás, já faz tempo que chegou, né? Não é que a que ponto chegou, porque coisas brutais, brutais, horríveis, aconteceram também nos tempos bíblicos, nos tempos antigos, aconteceram coisas barbárias, barbárias. Você já pensou que é um homem ser cerrado ao meio? Pois bem, um dos discípulos de Cristo, um deles, foi cerrado ao meio. Já pensou que é botar um homem dentro de um botijão cheio de azeite quente, fervendo, e joga esse homem lá dentro? Babare, né? Pois bem, um dos discípulos de Cristo também morreu assim. Aliás, 11 discípulos morreram de morte horríveis, verdadeiros sacrifícios.

0: apenas o João do Apocalipse, que foi se safando, até que colocaram ele na ilha de Patmos. Mas aí tem uma razão dele continuar vivo. Ele precisava receber o Apocalipse. Ele precisava receber o livro das revelações na ilha de Patmos. Mas aí tem uma razão dele continuar vivo. Ele precisava receber o Apocalipse. Ele precisava receber o livro das revelações. E depois ele morreu, velhinho. Numa comunidade da região, morreu velhinho depois, o apóstolo Paulo. Aliás, o apóstolo João. Entendeu? Então, não é a que ponto o ser humano chegou. O ser humano já chegou a esse ponto há muito tempo, desde a fundação do mundo. É uma tristeza. De acordo com informações da polícia, a ocorrência foi registrada por volta das 8 da noite em um terreno baldio, próximo à rua Pará, ali no bairro do Cajueiro. A vítima foi identificada como Rafael Pereira do Nascimento. Ele era jovem, ele tinha 35 anos. Segundo relatos de familiares, a polícia, 4 homens, 4 matadores, chegaram em um veículo preto, logo preto. Um veículo preto, um veículo escuro preto, aqui diz preto. Chegaram à residência da mãe da vítima. Essa senhora, meu Deus do céu, o que essa senhora viveu, hein? Sabendo que os algozes do seu filho já estavam ali e queriam tirar seu filho dentro de casa para matá-lo. Como ficou o coração dessa mãe, hein? Ao encontrarem Rafael, os matadores o arrastaram como se fosse um saco de qualquer coisa. O arrastaram para dentro do carro e depois seguiram até o terreno baldio. Lá este homem foi executado. E no momento da execução, os matadores filmaram tudo. No momento da execução, alguns deles matando o homem e outro filmando. E depois fizeram a publicação nas redes sociais. Ele foi executado com diversos disparos de arma de fogo. Quando a equipe policial chegou ao local, encontrou Rafael morto, apresentando múltiplas perfurações provocadas por tiros. A suspeita inicial é de que os disparos tenham sido efetuados com pistola calibre 9mm. Além da execução, o crime chamou a atenção pela divulgação de um vídeo gravado pelos próprios matadores durante a ação criminosa. As imagens passaram a ser compartilhadas na internet e devem ser analisadas pela Polícia Civil como parte das investigações. Até o momento, nenhum dos matadores foi identificado ou preso. Eles continuam usufruindo da impunidade. Ainda conforme informações repassadas da polícia, Rafael Pereira já possuía passagem pelo sistema prisional e ele era usuário de drogas. A investigação ficará sob responsabilidade da Polícia Civil de Pernambuco, que busca identificar os autores do sequestro, da execução e da gravação do vídeo divulgado nas redes sociais. Aí, portanto, mais uma missão para a Polícia Civil, e quem viver verá o resultado.
1: Nunca.
0: 8h32, canal aberto, linha aberta. Luiz Sebastião de Andrade, alô você. Bom dia, Detona.
2: Luiz Andrade, Brasil.

0: Bom dia.
1: Filho.
0: Filho, bom dia, Garanhuns. Bom dia, Brasil, porque você também nos acompanha, ou vocês também nos acompanham através do Facebook, então pelo aplicativo ou no tradicional histórico rádio. Seja onde você estiver, já desejando a todos uma ótima quinta-feira. Não é sexta-feira, é quinta-feira 13 do mês de agosto do ano de 2026. Ninguém consegue amarrar o ponteiro do tempo, que passa numa velocidade incrível para toda a humanidade. Mas antes das informações, vamos dar um abraço especial ao Tonho Frentista, na Travessa Major Antônio Pedrosa, no centro da cidade. Mandando também um abraço especial ao China, é um dos garçons mais antigos aqui de nossa cidade. O Pantera, que não é o cor-de-rosa, mas é o de Garanhuns. A Zefinha do Bar e o China da Rua Vicente Celestino, lá no bairro do Magano. O Zé do Zezé do Mata dos Caibos, aqui na zona rural de Garanhuns. Ainda mandando também um abraço especial ao amiguinho do Fred e sua esposa, aqui no bairro da Brasília. A Rosa do Espetinho e a Rosa também lá da avenida ali do Castelo de João Capão, que são ouvintes também assíduos do Prova Combate, tá vindo da Canhotinho, aliás. E também a Alexandra lá na Severa Peixoto, no centro da cidade. E os profissionais liberais trabalham diariamente ali no Largo do Colunato, o Daniel, o Relojoeiro, o Gaspar e o Bal Fuscão, e demais ouvintes que estão sintonizados conosco nesse momento, ouvindo o programa Combate. Nós temos aqui uma curiosidade para as pessoas que não sabiam, aquela dupla que fez muito sucesso na época, pelo país afora, que era o milionário Zé Rico. Pois bem, o José Rico, ele gastava mais de 400 mil reais em IPVA com seus 72 carros, sendo que cerca de 40 deles era modelo, na época, BMW, além da maior picape do país, né, que ele possuía naquele tempo. Quer dizer que ele tinha nada mais, nada menos do que 72 carros, já naquela época, quanto mais os de hoje, que estão jorrando em cima de dinheiro. Voltando para Garanhuns, os melianos agora estão realizando a Operação Inverno. Só de onde parou hoje, no bairro da Boa Vista, três residências foram furtadas, né, arrombadas e furtadas ali próximo ao hospital infantil, e um deles ainda achou pouco, levou uma antena parabólica. Fazer a limpeza, peraí, antena parabólica é metal, a gente vende por aí. Acharam pouco, além disso, três residências furtadas, aí tinha a antena parabólica, só, rapaz, essa aí não pode deixar. Pegaram a antena parabólica e desapareceram. Por mais que a polícia prende, a produção é grande, viu? É prendendo 3, 4, aparecendo 30, 40, 50. Então, a produção é grande, difusa em residência aqui em nossa cidade. A polícia trabalha, mas a produção está superando o trabalho da polícia. Pois ontem, na Boa Vista, fizeram essa operação inverno, viu? Três residências roubadas e furtadas.
2: 8:36. E atenção, canal aberto, linha aberta. Vamos até o blog do jornalista Carlos Eugênio. Blog do Carlos Eugênio. Quinta-feira, 13 de agosto, 26, portanto, hoje, agora. Raquel Lira lidera a pesquisa múltipla com 4 pontos à frente de João Campos. E atenção, a governadora e candidata à reeleição, Raquel Lira, PSD, aparece numericamente à frente do ex-prefeito Recife, candidato João Campos, na disputa pelo governo de Pernambuco. Segundo pesquisa do Instituto Múltipla, contratada pelo blog do Nil Júnior, no cenário estimulado, Raquel registra 45% no cenário estimulado das intenções de voto contra 41% de João Campos. Apesar da diferença de 4 pontos percentuais, os dois candidatos estão tecnicamente empatados dentro de uma margem de erro. O Renan aparece com 1% das intenções de voto, enquanto os demais candidatos somam menos de 1%. Brancos e nulos representam

0: 4%, e 7% dos entrevistados estão indecisos e 1% não opinou. O levantamento mostra ainda que 64% dos eleitores afirmam estar decididos sobre o voto para governador, enquanto 33% admitem que ainda pode mudar de posição até a eleição. Na comparação com a pesquisa anterior do Múltipla, divulgada em 27 de julho, o cenário apresentava poucas alterações. Naquele levantamento, o Raquel tinha 44% e João Campos 40%. As oscilações permanecem dentro da margem de erro. No segundo turno, Raquel Lira também aparece numericamente à frente. 47% das intenções de voto contra 44% de João Campos. Brancos e nulos somam 4%, o mesmo percentual registrado entre os indecisos, enquanto 1% não opinou. Na pesquisa anterior, Raquel tinha 45% e João Campos 41%. A pesquisa ouviu 900 eleitores entre os dias 8 e 11 de agosto, em todas as regiões de Pernambuco, incluindo região metropolitana, zona da Mata, Agreste e Sertão. A margem de erro é de 3,3 pontos percentuais para mais ou para menos, com nível de confiança de 95%. O levantamento foi registrado no Tribunal Superior Eleitoral, o famoso TSE, sobre uma numeração. Que a numeração é grande, não vou ler não. Para que número? Sobre os números do TSE. Então, essa matéria está publicada no blog do nosso querido amigo jornalista Carlos Eugênio. 8h40.
1: 8h40. Canal aberto, linha aberta, grau aberto. Chamar repórter de Pernambuco, neste exato momento, trazendo informações pra gente. Chamar o nosso repórter. Olha, preste atenção. Colisão entre dois caminhões em Caetés matou dois rapazes de Bezerros. O Adelso, direto do IML, traz essa reportagem que já foi bastante batida desde o dia do acontecimento até hoje. Chamaram o repórter. Logo após, giro de notícias. Alan Barbosa diz que a Câmara cria a comissão para discutir redução da maioridade penal. Alô, reportagens. Alô, vocês detonam.
2: Adielson Galvão, o repórter de Pernambuco.
3: Duas pessoas morreram e duas ficaram feridas no trágico acidente de trânsito que aconteceu na manhã desta terça-feira na BR-424, lá na zona rural da cidade de Caetés. As vítimas que morreram neste acidente, Silvano José Xavier Júnior e também o Edson Veloso Borba, eles moravam em Bezerros e foram até a cidade de Caetés para fazerem a entrega de uma carga de tijolos e telhas. E o caminhão que eles viajavam acabou se envolvendo neste acidente. Foi uma colisão entre este caminhão e um caminhão pipa. Inclusive, os motoristas dos dois veículos ficaram feridos. Eu estou aqui com o inspetor Ângelo Fernando, da Polícia Rodoviária Federal. Inspetor, o acidente aconteceu por volta das 8h30 da manhã e foi uma colisão envolvendo dois caminhões, inspetor?
4: Exatamente. Infelizmente, uma colisão frontal, né, ali no município de Caetés, quilômetro 71 aproximadamente, da BR-424, onde um caminhão que transportava tijolos colidiu frontalmente com um carro-pipa e vitimou dois ocupantes do caminhão que transportava tijolos, e o motorista dos dois caminhões saíram feridos, um com lesões mais leves e outro gravemente. Foi feito o teste de etilômetro.

0: motorista do caminhão pipa e estava normal. A Polícia Rodoviária Federal teve que interditar a pista, né, para a retirada dos veículos. Isso levou aproximadamente toda a manhã e tivemos também o apoio do IC, do IML, da Polícia Civil, que vai investigar o caso, como também do Corpo de Bombeiros para a retirada dos corpos.
1: O inspetor, as vítimas fatais, né, o Silvano José Xavier e o Wesson Veloso Borba, eles são naturais de Bezerros, moravam lá em Bezerros e foram lá para Caeté justamente para ajudarem no descarrego, né, deste caminhão carregado de tijolos e de telhas.
0: Infelizmente, né, as pessoas trabalhando, buscando seu sustento, né, como falamos, e infelizmente são vítimas de um sinistro de trânsito, uma colisão frontal, uma pista simples. Então a gente sempre analisa e aproveita esses momentos para orientar as pessoas que transitam nas rodovias de pista simples, que evitem ultrapassagens indevidas, que andem numa velocidade compatível até para o tipo de veículo que você dirige, para que, se houver alguma intercorrência, você consiga sair daquela situação sem maiores gravidades. Infelizmente, foi mais um sinistro de trânsito grave que deixou o resultado de duas mortes.
1: O inspetor, inclusive pelo seu pessoal que atendeu a ocorrência, né? Pelos que eles viram lá no local, o caminhão carregado de tijolos tentou fazer a ultrapassagem quando, infelizmente, ocorreu, né, toda essa tragédia.
0: Existiu alguma manobra, né, indevida, que está sendo verificado, está tudo sendo levantado, né, no local que foi feito o sinistro de trânsito, e a dinâmica e como ocorreu e de quem foi o erro, se existiu um erro de alguma das partes, vai ser tudo elucidado no laudo pericial que é confeccionado pela Polícia Rodoviária Federal.
1: O senhor falou que o motorista do caminhão pipa, ele foi submetido ao teste de alcoolemia que deu normal. Enquanto ao motorista do caminhão de tijolos, ele também fez o teste de alcoolemia?
0: Ele não fez o teste lá no local, em virtude de ter sido socorrido à unidade hospitalar, e depois vai ser verificado se houver condições dele apresentar o teste, né, de fazer, se ele tiver condições clínicas de realizar o teste.
1: Ok, obrigado, inspetor Ângelo Fernando. Tá aí, gente, grave acidente que aconteceu na manhã desta terça-feira, foi na BR-424, área rural, lá da cidade de Caetés. Acidente este, como mesmo o inspetor falou, deixou dois feridos, justamente os motoristas dos dois caminhões, esse caminhão carregado de tijolos lá de Bezerros e o caminhão pipa. As vítimas que morreram no local: Silvano José Xavier e o Wesson Veloso Borba Júnior. Aliás, Silvano José Xavier Júnior e o Wesson Veloso Borba. Os corpos, após terem sido periciados no local, foram encaminhados para o IML aqui de Caruaru. A reportagem é de Adielson Galvão.
2: Credo!

Olá, este é o Giro de Notícias. Eu sou Alan Barbosa e você acompanha os destaques do momento. Uma comissão especial foi instalada na Câmara nesta quarta-feira para discutir a proposta de emenda à Constituição da redução da maioridade penal. A PEC discutirá a mudança no artigo 228 da Constituição para reduzir de 18 para 16 anos a idade para adolescentes irem presos em estabelecimentos prisionais comuns e não no sistema socioeducativo. Projeto de lei para suspender o direito de dirigir de motoristas embriagados que cometerem acidentes com morte avançou na Câmara. O parecer favorável à matéria foi votado na Comissão de Viação e Transportes. A penalidade, se aprovada a proposta, será de 10 anos de suspensão da carteira, mais multa equivalente a 50 vezes a de dirigir sob efeito de álcool. A Agência Nacional de Proteção de Dados, a ANPD, determinou que a plataforma Discord suspenda no Brasil a funcionalidade de transmissão ao vivo. O prazo para cumprimento da medida é de 3 dias úteis. A decisão será reavaliada até a empresa comprovar a adoção.

0: medidas para proteger crianças e adolescentes. Uma jovem de 13 anos teria sido induzida a cometer suicídio por um grupo de adolescentes durante uma transmissão na plataforma. O deputado Pedro Uczai, do PT de Santa Catarina, está consciente, com boa evolução clínica e sem comprometimento cognitivo ou motor, de acordo com nota emitida pela assessoria do parlamentar. Uczai sofreu um AVC na terça-feira durante reunião de colégio de líderes. O deputado segue internado em Brasília para a realização de exames complementares. Atenção, professores e professoras, inscrições gratuitas até 15 de setembro para a Olimpíada Nacional de Eficiência Energética. Podem participar estudantes do 8º e 9º anos do ensino fundamental e do 1º e 2º anos do ensino médio. Acesse onee.org.br, inscreva sua escola e participe. Uma iniciativa da ANEEL, coordenada pelo Instituto Abrade e realizada por 48 distribuidoras de energia elétrica. O Giro de Notícias é uma produção da agência Rádio Web, texto e apresentação Alan Barbosa, edição Tiago Pedruzzi.
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5: 8:52.

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3: Agora, já mais 54 minutos. Canal aberto, linha aberta. Reta finalíssima. Luiz Sebastião de Andrade. 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
5: Ainda mandando um abraço especial a Deilson, lá na São Simone dos Calçados, e também o Ticaca Lanterneiro, no bairro aí do Magando. Alô, Ticaca, tá andando com documentos, se cuide, viu? Também recebendo aqui informações através de um áudio, né, do Notícias de Garanhuns, que uma pessoa cometeu suicídio lá no sítio Baixa da Telha. De ontem para hoje, já de madrugada, mais um jovem cometeu suicídio na própria vida, né? Complicado o fato que ocorre de suicídio aqui em Garanhuns e região. Como Garanhuns está dentro das modalidades dos fatos de crime em todos os aspectos, agora tem mais uma nova modalidade, viu? As pessoas que às vezes não têm garagem estão estacionando seus veículos em frente à sua residência, né? Às vezes não tem garagem, pois bem, indivíduos estão roubando agora as peças, viu? Às vezes tiram um retrovisor, às vezes levam um farol, às vezes a lanterna e até os próprios pneus, viu? Então, proprietário de ferros velhos aqui de Garanhuns, né? Pegar indivíduos oferecendo algum produto aí barato, já sabe que é prática de furto. Nem os veículos estão escapando, viu? Então, você que estaciona o veículo em frente à sua residência, fique de olho, porque já tem mais outra operação agora, opera veículo, viu? É residências, é veículo, então, como bem falei há poucos instantes, a produção é muito grande de pessoas praticando furto aqui em Garanhuns. Cada um com suas modalidades, né? Residências, é estabelecimentos comerciais, e agora, mais essa também, levando os pertences dos veículos. O cara estaciona em sua residência, quando vai olhar, tá faltando um pneu, uma lanterna, um retrovisor, e por aí afora. Então, se cuide você e guarda o veículo em frente às suas residências.
3: Agora, chamais 56 minutos. Atenção, Marili, Marili Santana. Escuta aí, amiga.
6: Bom dia, Pereira Filho. Bom dia, Manuel Araújo. Bom dia, Luiz Andrade. Olha, eu vi a entrevista da senhora aí que tá precisando de uma cama. Eu tenho uma cama aqui, um quartinho aqui reservado, que eu não tô usando ela, é uma cama de ferro. Aí, se ela quiser vir pegar, eu moro aqui no Jardim Petrópolis, ponto de referência, Mercado Iranildo. A rua que eu moro é Rua Aldário Marques, número 25, bairro Jardim Petrópolis. O meu nome é Fernando. Se ela quiser vir buscar, ela me procure. À tarde eu tô em casa, porque agora de manhã eu vou pra UPA marcar uma entrevista com um ortopedista, beleza? Diga ela que entre em contato comigo, 87 999 97 4375, beleza?
3: Legal, amigo, obrigado pelo seu gesto, obrigado pela sua caridade, muito obrigado. Eu creio que a Marili...

Marido Santana deve ter ouvido a sua fala agora, meu irmão. Grande abraço, felicidades, obrigado pelo apoio, obrigado pela sua gentileza, obrigado pela sua caridade, obrigado pela sua solidariedade, amigo. Tenha você um bom dia, um bom dia. Chama Jesus agora com a sua linda mensagem de amor. Fala, Jesus.

0: traga uma mensagem de Jesus pra gente.
1: Glórias, louvores e aleluias àquele que era, que é e para sempre será nosso bendito Deus. Que ele abençoe sua vida. Vamos juntos para o texto bíblico, carta de Paulo aos Filipenses, capítulo 2, leia os versos 3 e 4. Não façam nada por interesse pessoal ou vaidade, mas por humildade. Cada um considerando os outros superiores a si mesmo, não tendo em vista somente os seus próprios interesses, mas também os dos outros. Como seres humanos, nós somos egoístas por natureza. Que pena, mas isso é verdade, não é? Egoístas e orgulhosos. Desde cedo nós aprendemos a proteger nossos interesses, a buscar reconhecimento e a fazer escolhas que nos tragam algum tipo de vantagem. Em muitos casos, esse impulso é quase que automático. Fazer algo por nós mesmos costuma ser um dos maiores incentivos que nós encontramos, porque está diretamente ligado ao nosso conforto, à nossa segurança e ao nosso desejo de sermos valorizados. Por isso o conselho de Paulo soa tão desafiador. Ele nos convida a agir não por interesse pessoal ou vaidade, mas por humildade. Isso vai contra a lógica comum do mundo. Afinal, fazer algo apenas pelo bem do outro, sem retorno visível, raramente é visto como motivador o suficiente. A pergunta silenciosa que muitas vezes surge é: o que eu ganho com isso? A resposta bíblica não ignora essa realidade humana, mas a transforma. Quando nós amamos alguém de verdade, nossa motivação muda. O bem-estar do outro passa a importar tanto quanto ou até mais do que o nosso próprio. O sacrifício deixa de ser um peso e se torna uma expressão de amor. Ainda assim, esse tipo de atitude não nasce espontaneamente do coração humano. Ela precisa ser cultivada. É aqui que Cristo entra em cena. O amor que vence o egoísmo não é fruto apenas de esforço pessoal, mas de um coração transformado pela graça de Deus. Quando nós permitimos que Cristo coloque seu amor em nós, então nós começamos a enxergar as pessoas de uma forma diferente. Deixamos de vê-las como concorrentes, rivais, obstáculos ou meios para um fim, e passamos a reconhecer as pessoas como alvos do mesmo amor que nos alcançou. Considerar os outros superiores a nós mesmos não significa nos diminuirmos ou perdermos nosso valor, mas reconhecermos o valor do próximo. Significa olhar além das próprias necessidades e perceber que o mundo não gira ao nosso redor. Essa mudança de perspectiva combate diretamente a vaidade, que sempre busca aplausos, e o egoísmo, que sempre pergunta: e eu? Jesus é o maior exemplo dessa verdade. Ele não agiu por interesse pessoal. Sua

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O som que é pop rola aqui no nosso Pop Brasil, o pop rock nacional. O melhor do pop rock nacional, tocando aqui na melhor programação do seu rádio comigo, Jean Carlos, que dedico para você mais um sucesso. Vamos curtir.

0: Já já tem mais um bloco do nosso Pop Brasil, você curtindo com a gente aqui na melhor programação, melhor do pop rock nacional. Não sai daí, não mexe na sintonia. Volto já já com mais um bloco.
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Já estamos de volta com o Pop Brasil, melhor do pop rock nacional, aqui no Som da Sua Rádio, na apresentação do teu amigo Jean Carlos. Vamos curtir mais sucesso aqui no nosso Pop Brasil.

O melhor do pop rock nacional rola aqui no nosso Pop Brasil, você curtindo comigo e Jean Carlos os sucessos das maiores bandas e artistas nacionais no segmento pop rock, aqui no nosso Pop Brasil.

Finalizando o Pop Brasil de hoje, o melhor do pop rock nacional tocou no seu rádio, na minha companhia. Foi um prazer enorme estar contigo, ó. Um grande abraço do amigo Jean Carlos. Até o próximo programa, gente. Até mais.

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Já estamos de volta com o Pop Brasil, melhor do pop rock nacional, aqui no Som da Sua Rádio, na apresentação do teu amigo Jean Carlos. Vamos curtir mais sucesso aqui no nosso Pop Brasil.

0: melhor do pop rock nacional rola aqui no nosso Pop Brasil. Você curtindo comigo, Jean Carlos, os sucessos das maiores bandas e artistas nacionais no segmento pop rock, aqui no nosso Pop Brasil.
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0: Jean Carlos, os sucessos das maiores bandas e artistas nacionais no segmento pop rock, aqui no nosso Pop Brasil.

O nosso Pop Brasil de hoje vai ficando por aqui, agradecendo a sua audiência, a sua companhia. Desde já, o meu muito obrigado por ter passado essa hora completa com a gente. Um abraço do amigo Jean Carlos. Até o próximo programa. Até mais, gente.

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É isso aí, já estamos de volta com o Pop Brasil, o melhor do pop rock nacional, tocando no seu rádio, espaço garantido para o melhor do rock brasileiro, pop rock brasileiro, tocando aqui no Som da Melhor. Vamos lá, vamos curtir mais sucesso no nosso Pop Brasil.

Aí você está curtindo aqui no som da melhor programação do seu rádio, o programa Pop Brasil, rolando o melhor do pop rock nacional, na apresentação do teu amigo Jean Carlos. Vamos lá, vamos conferir. Tem mais pop rock tocando pra você. É o Pop Brasil no ar.

0: O programa Pop Brasil faz uma pequena pausa, um pequeno intervalo e eu volto já já com mais um bloco e, é claro, com muito mais sucessos para você com o melhor do pop rock nacional. Não sai daí, hein? Volto rapidinho, rapidinho.
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Alô, alô, você que se liga aqui no Som da Melhor. Tudo bem com você? Tudo na ordem? Tudo tranquilo? Eu sou o Jean Carlos, estou chegando agora com o melhor do pop rock nacional. É isso, tá começando o nosso Pop Brasil.

Você está curtindo o Pop Brasil, melhor do pop rock nacional. Você confere por aqui as bandas, os artistas de renome nacional, aquelas conhecidas, as clássicas, aquelas nem tão conhecidas, rolando aqui no Pop Brasil. Vamos conferir.

0: Ok, você está curtindo o Pop Brasil. Vou fazer uma pequena paradinha por aqui, mas volto já já com mais um bloco. E é claro, nesse mesmo clima de sucesso, com o melhor do pop rock nacional, tá certo? Tá combinado? Não mexe na sintonia, volto já já.
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Alô, galera bonita, ligada aqui no som da melhor, na melhor programação do seu rádio. Tudo bem com você? Olha, tá começando agora mais um programa Pop Brasil. Nós vamos curtir, nessa hora que segue, o melhor do pop rock nacional. E aí, tá afim? Vamos lá, tá no ar o nosso Pop Brasil.

que tem seu espaço garantido aqui na nossa programação, aqui com o nosso Pop Brasil. E é claro, eu, Jean Carlos, quero te abraçar e te agradecer pela tua audiência. Vamos lá, vamos curtir mais pop rock com o nosso Pop Brasil.

0: Já já tem mais um bloco do nosso Pop Brasil, você curtindo com a gente aqui na melhor programação, melhor do pop rock nacional. Não sai daí, não mexe na sintonia. Volto já já com mais um bloco.
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E já voltamos com o Pop Brasil, rolando por aqui em uma hora de muito sucesso, o melhor do pop rock nacional, aqui é claro, na programação Líder em Audiência. E vamos que vamos de sucesso!

O som que é pop rola aqui no nosso Pop Brasil, o pop rock nacional. O melhor do pop rock nacional, tocando aqui na melhor programação do seu rádio comigo, Jean Carlos, que dedico para você mais um sucesso. Vamos curtir.

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0: Já já tem mais um bloco do nosso Pop Brasil, você curtindo com a gente aqui na melhor programação, melhor do pop rock nacional. Não sai daí, não mexe na sintonia. Volto já já com mais um bloco.
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Já estamos de volta com o Pop Brasil, melhor do pop rock nacional, aqui no Som da Sua Rádio, na apresentação do teu amigo Jean Carlos. Vamos curtir mais sucesso aqui no nosso Pop Brasil.

O melhor do pop rock nacional rola aqui no nosso Pop Brasil, você curtindo comigo, Jean Carlos, os sucessos das maiores bandas e artistas nacionais no segmento pop rock, aqui no nosso Pop Brasil.

Finalizando o Pop Brasil de hoje, o melhor do pop rock nacional tocou no seu rádio. Na minha companhia, foi um prazer enorme estar contigo. Ó, um grande abraço do amigo Jean Carlos. Até o próximo programa, gente. Até mais.

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já estamos de volta com o Pop Brasil, melhor do pop rock nacional, aqui no som da sua rádio, na apresentação do teu amigo Jean Carlos. Vamos curtir mais sucesso aqui no nosso Pop Brasil.

melhor do pop rock nacional rola aqui no nosso Pop Brasil. Você curtindo comigo, Jean Carlos, os sucessos das maiores bandas e artistas nacionais no segmento pop rock, aqui no nosso Pop Brasil.

O nosso Pop Brasil de hoje vai ficando por aqui, agradecendo a sua audiência e a sua companhia. Desde já, o meu muito obrigado por ter passado essa hora completa com a gente. Um abraço do amigo Jean Carlos. Até o próximo programa. Até mais, gente.

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É isso aí, já estamos de volta com o Pop Brasil, o melhor do pop rock nacional, tocando no seu rádio, espaço garantido para o melhor do rock brasileiro, pop rock brasileiro, tocando aqui o som do melhor. Vamos lá, vamos curtir mais sucesso no nosso Pop Brasil.

Aí você está curtindo aqui no som da melhor programação do seu rádio, o programa Pop Brasil, rolando o melhor do pop rock nacional, na apresentação do teu amigo Jean Carlos. Vamos lá, vamos conferir. Tem mais pop rock tocando pra você. É o Pop Brasil no ar.

0: O programa Pop Brasil faz uma pequena pausa, um pequeno intervalo e eu volto já já com mais um bloco e, é claro, com muito mais sucessos para você com o melhor do pop rock nacional. Não sai daí, hein? Volto rapidinho, rapidinho.
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Alô, alô, você que se liga aqui no Som da Melhor, tudo bem com você? Tudo na ordem? Tudo tranquilo? Eu sou o Jean Carlos, estou chegando agora com o melhor do pop rock nacional. É isso, tá começando o nosso Pop Brasil!

Você está curtindo o Pop Brasil, o melhor do pop rock nacional. Você confere por aqui as bandas, os artistas de renome nacional, aquelas conhecidas, as clássicas, aquelas nem tão conhecidas, rolando aqui no Pop Brasil. Vamos conferir.

0: Ok, você está curtindo o Pop Brasil. Vou fazer uma pequena paradinha por aqui, mas volto já já com mais um bloco. E é claro, nesse mesmo clima de sucesso, com o melhor do pop rock nacional, tá certo? Tá combinado? Não mexe na sintonia, volto já já.
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Alô, galera bonita, ligada aqui no som da melhor, na melhor programação do seu rádio. Tudo bem com você? Olha, tá começando agora mais um programa Pop Brasil. Nós vamos curtir, nessa hora que segue, o melhor do pop rock nacional. E aí, tá afim? Vamos lá, tá no ar o nosso Pop

O pop rock nacional tem seu espaço garantido aqui na nossa programação, aqui com o nosso Pop Brasil. E é claro, eu, Jean Carlos, quero te abraçar e te agradecer pela tua audiência. Vamos lá, vamos curtir mais pop rock com o nosso Pop Brasil.

0: Já já tem mais um bloco do nosso Pop Brasil, você curtindo com a gente aqui na melhor programação, melhor do pop rock nacional. Não sai daí, não mexe na sintonia. Volto já já com mais um bloco.
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E já voltamos com o Pop Brasil, rolando por aqui em uma hora de muito sucesso, o melhor do pop rock nacional, aqui é claro, na programação Líder em Audiência. E vamos que vamos de sucesso!

O som que é pop rola aqui no nosso Pop Brasil, o pop rock nacional. O melhor do pop rock nacional, tocando aqui na melhor programação do seu rádio comigo, Jean Carlos, que dedico para você mais um sucesso. Vamos curtir.

0: Já já tem mais um bloco do nosso Pop Brasil, você curtindo com a gente aqui na melhor programação, melhor do pop rock nacional. Não sai daí, não mexe na sintonia. Volto já já com mais um bloco.
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Já estamos de volta com o Pop Brasil, melhor do pop rock nacional, aqui no Som da Sua Rádio, na apresentação do teu amigo Jean Carlos. Vamos curtir mais sucesso aqui no nosso Pop Brasil.

Aí você curtiu o som da Pitty. Agora nós vamos curtir aqui no Pop Brasil, Charlie Brown Jr.

melhor do pop rock nacional rola aqui no nosso Pop Brasil. Você curtindo comigo, Jean Carlos, os sucessos das maiores bandas e artistas nacionais no segmento pop rock, aqui no nosso Pop Brasil.

Finalizando o Pop Brasil de hoje, o melhor do pop rock nacional tocou no seu rádio. Na minha companhia, foi um prazer enorme estar contigo. Ó, um grande abraço do amigo Jean Carlos. Até o próximo programa, gente. Até mais.

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Já estamos de volta com o Pop Brasil, melhor do pop rock nacional, aqui no som da sua rádio, na apresentação do teu amigo Jean Carlos. Vamos curtir mais sucesso aqui no nosso Pop Brasil.

melhor do pop rock nacional rola aqui no nosso Pop Brasil. Você curtindo comigo, Jean Carlos, os sucessos das maiores bandas e artistas nacionais no segmento Pop

O nosso Pop Brasil de hoje vai ficando por aqui, agradecendo a sua audiência, a sua companhia. Desde já, o meu muito obrigado por ter passado essa hora completa com a gente. Um abraço do amigo Jean Carlos. Até o próximo programa. Até mais, gente.

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É isso aí, já estamos de volta com o Pop Brasil, o melhor do pop rock nacional, tocando no seu rádio, espaço garantido para o melhor do rock brasileiro, o pop rock brasileiro, tocando aqui no Som da Melhor. Vamos lá, vamos curtir mais sucesso no nosso Pop Brasil.

Aí você está curtindo aqui no som da melhor programação do seu rádio, o programa Pop Brasil, rolando o melhor do pop rock nacional, na apresentação do teu amigo Jean Carlos.

0: O programa Pop Brasil faz uma pequena pausa, um pequeno intervalo e eu volto já já com mais um bloco e, é claro, com muito mais sucessos para você com o melhor do pop rock nacional. Não sai daí, hein? Volto rapidinho, rapidinho.
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0: Alô, alô, você que se liga aqui no Som da Melhor, tudo bem com você? Tudo na ordem? Tudo tranquilo? Eu sou o Jean Carlos, estou chegando agora com o melhor do pop rock nacional. É isso, tá começando o nosso Pop Brasil.
1: Vamos fugir

Você está curtindo o Pop Brasil, melhor do pop rock nacional. Você confere por aqui as bandas, os artistas de renome nacional, aquelas conhecidas, as clássicas, aquelas nem tão conhecidas, rolando aqui no Pop Brasil. Vamos conferir.

0: volto já já com mais um bloco e, é claro, nesse mesmo clima de sucesso com o melhor do pop rock nacional, tá certo? Tá combinado? Não mexe na sintonia, volto já já.
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Alô, galera bonita, ligada aqui no som da melhor, na melhor programação do seu rádio. Tudo bem com você? Olha, tá começando agora mais um programa Pop Brasil. Nós vamos curtir, nessa hora que segue, o melhor do pop rock nacional. E aí, tá afim? Vamos lá, tá no ar o nosso Pop Brasil.

O Pop Rock Nacional tem seu espaço garantido aqui na nossa programação, aqui com o nosso Pop Brasil. E é claro, eu, Jean Carlos, quero te abraçar e te agradecer pela tua audiência. Vamos lá, vamos curtir mais Pop Rock com o nosso Pop Brasil.

0: Já já tem mais um bloco do nosso Pop Brasil, você curtindo com a gente aqui na melhor programação, melhor do pop rock nacional. Não sai daí, não mexe na sintonia. Volto já já com mais um bloco.
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E já voltamos com o Pop Brasil, rolando por aqui em uma hora de muito sucesso, o melhor do pop rock nacional, aqui é claro, na programação Líder em Audiência. E vamos que vamos de sucesso!

O som que é pop rola aqui no nosso Pop Brasil, o pop rock nacional. O melhor do pop rock nacional, tocando aqui na melhor programação do seu rádio comigo, Jean Carlos, que dedico para você mais um sucesso. Vamos curtir.

0: Já já tem mais um bloco do nosso Pop Brasil, você curtindo com a gente aqui na melhor programação, melhor do pop rock nacional. Não sai daí, não mexe na sintonia. Volto já já com mais um bloco.
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Já estamos de volta com o Pop Brasil, melhor do pop rock nacional, aqui no Som da Sua Rádio, na apresentação do teu amigo Jean Carlos. Vamos curtir mais sucesso aqui no nosso Pop Brasil.

melhor do pop rock nacional rola aqui no nosso Pop Brasil. Você curtindo comigo, Jean Carlos, os sucessos das maiores bandas e artistas nacionais no segmento pop rock, aqui no nosso Pop Brasil.

Finalizando o Pop Brasil de hoje, o melhor do pop rock nacional tocou no seu rádio. Na minha companhia, foi um prazer enorme estar contigo. Ó, um grande abraço do amigo Jean Carlos. Até o próximo programa, gente. Até mais.

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Já estamos de volta com o Pop Brasil, melhor do pop rock nacional, aqui no som da sua rádio, na apresentação do teu amigo Jean Carlos. Vamos curtir mais sucesso aqui no nosso Pop Brasil.

melhor do pop rock nacional rola aqui no nosso Pop Brasil. Você curtindo comigo, Jean Carlos, os sucessos das maiores bandas e artistas nacionais no segmento pop rock, aqui no nosso Pop Brasil.

O nosso Pop Brasil de hoje vai ficando por aqui, agradecendo a sua audiência e a sua companhia. Desde já, o meu muito obrigado por ter passado essa hora completa com a gente. Um abraço do amigo Jean Carlos. Até o próximo programa. Até mais, gente.

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É isso aí, já estamos de volta com o Pop Brasil, o melhor do pop rock nacional, tocando no seu rádio, espaço garantido para o melhor do rock brasileiro, pop rock brasileiro, tocando aqui no Som da Melhor. Vamos lá, vamos curtir.

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1: Aí você está curtindo aqui no som da melhor programação do seu rádio, o programa Pop Brasil, rolando o melhor do pop rock nacional, na apresentação do teu amigo Jean Carlos. Vamos lá, vamos conferir. Tem mais pop rock tocando pra você. É o Pop Brasil no ar.

0: O programa Pop Brasil faz uma pequena pausa, um pequeno intervalo e eu volto já já com mais um bloco e, é claro, com muito mais sucessos pra você com o melhor do pop rock nacional. Não sai daí, hein? Volto rapidinho, rapidinho.
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Alô, alô, você que se liga aqui no Som da Melhor, tudo bem com você? Tudo na ordem? Tudo tranquilo? Eu sou o Jean Carlos, estou chegando agora com o melhor do pop rock nacional. É isso, tá começando o nosso Pop Brasil.

Pop Brasil, o melhor do pop rock nacional. Você confere por aqui as bandas, os artistas de renome nacional, aquelas conhecidas, as clássicas, aquelas nem tão conhecidas, rolando aqui no Pop Brasil. Vamos conferir.

Ok, você está curtindo o Pop Brasil. Vou fazer uma pequena paradinha por aqui, mas volto já já com mais um bloco e, é claro, nesse mesmo clima de sucesso, com o melhor do pop rock nacional, tá certo? Tá combinado?

0: Não mexe na sintonia, volte já já.
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Alô, galera bonita, ligada aqui no som da melhor, na melhor programação do seu rádio. Tudo bem com você? Olha, tá começando agora mais um programa Pop Brasil. Nós vamos curtir, nessa hora que segue, o melhor do pop rock nacional. E aí, tá afim? Vamos lá, tá no ar o nosso Pop Brasil.

0: devem ler.
1: Mas ele perto do CA, acha?
2: Mas tinha muito dinheiro.
3: Pertinho ali do CA ali? Tem, ele disse que é muito dinheiro.
1: Mas ele sabe o canto dinheiro exato que ele perdeu, não? Não,
2: por ali, se ele soubesse, sabe,
3: se ele soubesse, ele não tinha achado. Se ele soubesse, ele não tinha perdido.
1: Não, mas assim, mais ou menos, porque ele perdeu lá no Vila.
3: É, depois do
1: mais ou menos ali perto de onde? De que canto ali?
3: Ah, perdeu? Rapaz, porque... tem Zezinho do Peixe, a galera. Zezinho, um bar de Zezinho ali do
1: não,
3: Peixe.
1: Não, eu acho que eu vou lá agora. E no CEAS, ele perdeu e mais
3: ali,
1: ou menos.
3: Ele perdeu ali, não tem uma. É, depois do Juntos Somos Mais Pra Cá, não tem uma farmácia de esquina
1: ali. A farmácia
3: ali.
1: Que vende pronto. Remédio, né?
3: Isso, pronto, a farmácia vende remédio.
1: Ah, eu sei,
3: ele,
1: eu sei.
3: Ele perdeu
1: eu
3: por ali.
2: Foi quando que ele perdeu? Isso. Sábado foi?
3: Antes de ontem, né? Foi esse o início da semana.
1: No
3: início da semana. Início da semana.
1: Pronto, o nome dele de novo,
3: completo. José Maurício de Siqueira.
1: José Siqueira. Maurício de Siqueira.
3: É a habilitação, é a habilitação.
1: Achou a habilitação dele. Que ele
3: pode levar lá no ferro velho de Maurício lá, né?
1: Leva no ferro velho dele.
3: De Maurício na curva da Fiat ali, lá de baixo. Ali.
1: Isso, na curva da Fiat, do lado de baixo.
3: Tem ele e tem Marcelo, ferro velho, que é irmão dele.
1: Tem
3: tudo
1: Marcelo
3: vizinho,
1: também,
3: tudo vizinho.
1: Que é os irmãos velhos do ferro. Ou do ferro velho.
3: Do ferro velho.
1: Isso, pode ir lá e levar, que tô será bem gratificado.
3: Ou então, vem aqui na rádio então, aqui, deixa com a gente
1: achou,
3: aqui, né?
1: Se achou e tá com dinheiro, a carteira com dinheiro, traga o dinheiro pra eu, que eu entrego o dinheiro e a habilitação, que eu entrego a habilitação para ele e a carteira que deve ser zero.
3: E ainda vai ganhar mais uma gratificação.
1: E ainda ganha uma gratificação. Pois
3: peraí.
1: É.
3: Sim, vamos. É só assim, ó. Peraí, ó. Vamos
1: bota
3: lá.
1: Aí.
3: Lá.
1: Bota.
3: Vamos lá.
1: Bota aí.
3: Vá, fala aí de novo. Vá.
1: Bota aí. Atenção, meu, com quem achou aí os documentos do meu padre Maurício.
3: José Maurício de Siqueira.
1: José Maurício de Siqueira, do Ferro Velho.
3: É.
1: Ele
3: Maurício
1: perdeu
3: Ferro
1: aí
3: Velho.
1: A carteira com meio mundo de dinheiro e a carteira a habilitação. De habilitação, a CNH. É.
3: Então, depois do Vianne Moura.
1: Depois do Vianne Moura
3: e aqui
1: no CEAS. Então
3: no CEAS.
1: Quem achou vai ser muito gratificado, bem gratificado.
3: Verdade.
1: E o dinheiro pode trazer para ele,
3: pode. Pronto, você está dizendo, né?
1: Pode trazer.
3: Então quem achou, leva lá ou traz aqui na rádio. Aqui.
1: José
3: Maurício de Siqueira.
1: José
3: Maurício
1: de Siqueira.
3: Tá bom, velho.
1: Viu?
3: Tá, então, tá dado o recado?
1: Isso, sabe mais ou menos onde ele perdeu, não?
3: Se eu soubesse, eu não estava aqui, não.
1: Não, mas é porque é
3: um
1: monte de.
3: Se eu soubesse, eu não estava aqui, não.
2: Aí
3: eu já tinha encontrado.
2: Facilitaria, né, nossa vida.
3: Imagina o dinheiro que tinha, dá pra gente tomar cachaça um mês, velho. Lá na carteira.
1: Tá feito o rato. Então, traga esse documento aqui ainda hoje. Que será muito bem gratificado pro Maurício.
3: José,
1: né?
3: Maurício de Siqueira.
1: José Maurício de Siqueira.
3: Valeu, tá dado o recado.
2: Já vai, Gilson. Já vai.
3: Já vou. Rapaz, então eu tava no ar, não era?
1: O taradão certo tava, sim.
2: Tava sim.
3: É, mas agora que eu tô vendo no retorno aqui. O tu tá mafiando, velho?
2: Não, acho que foi algum problema, realmente.
1: É porque.
3: Rapaz.
1: Às vezes.
3: Eu não tava no ar, não, isso.
1: Tava que eu tava ouvindo,
3: tu. É?
2: É a mesma, alguma coisa que deu aqui no deck 2.
3: Eu vou dar boa tarde pro pessoal de novo, que eu não tava no ar, não.
1: Diga, Jiraya.
3: Tava, o cara tava mafiando, velho.
1: Diga, Jiraya.
3: Jiraya.
1: Pokémon.
3: Não, Pokémon
1: aí
3: não.
1: Dentro,
3: Pokémon não, que eu assisti.
1: Tem uns 500, é Gilson e Mané Araújo. Quem tem relógio diferente é ele.
3: É verdade.
1: É,
3: eu já. E outra coisa, eu não gosto de tirar os plásticos do meu relógio. Tá,
1: não, não é verdade. Ó, tá vendo? É o bicho que tá, às vezes.
3: E no carro? Eu botei aquele, como é o nome? A multimídia?
1: Sim. Multimídia.
3: Eu botei o multimídia. Tá com um ano que eu botei o multimídia, ainda tá com o plásticozinho.
1: Não, eu conheço um caboclo que ele comprava os carros, não sei se ainda hoje ele faz isso. Ele comprava os carros e ele deixava
3: o plástico da poltrona.
1: Perante a Deus. O caboclo, ele. Mas é verdade mesmo.
3: Deixava
1: lá.
3: Tá,
1: olha o cheiro aqui, o povo já estão se abrindo aqui. Diz que confusão
3: não tem nada, já estão se abrindo.
1: Que Geracina tá aí. Vamos mandar um cheiro aqui pro povo. Já eu falo o nome de todo mundo. Porque se tem um programa organizado da família brasileira, é esse, né?
3: É esse. Ô, velho, valeu aí, valeu.
1: Graças a Deus, né, Gilson? A gente.
2: Tchau, Gilson.
1: Olha, eu gosto de ver o cabo feito, Gilson. Hoje ele tá de folga, mas, ó, pra ele vir visitar nós.

0: vem com a camisa da rádio.
1: Ele,
0: da rádio.
1: Ele, é. Ele tem um amor.
2: Rapaz, é. Esse aí. Eu acredito que é o automático. Você, é. Você já coloca a farda a da farda, rádio. É, mesmo todo de folga hoje.
0: A farda, justamente. É, e Neto e Cíntia diz que mandou fazer uns caganu pra a, nós agora.
2: Outra coisa, viu? E agora eu só uso aqui, porque nas transmissões eu levo.
0: Não vai, justo não vai. Ó, e vai.
2: Essa é reclamação direto, né?
0: Neto e Cíntia mandou fazer lá na Regina, confecções e fardamento, uns caganu pra nós. É, é verdade. Tu é, sabe o que é caganu, né, Cocorote?
1: É macacão, né?
0: Macacão. É macacão, é, o nome certo é científico, é caganu.
2: Não sabia, não.
0: Se, é, se tu tiver sem camisa, se tu for cagar, quando tu tirar aí, vai ficar nu de espino. Por isso que é chamado caganu.
2: Você lembra daquele dia que ela chegou aqui depois do Festival de Inverno e ela entrou e disse, olha, tá de farda.
0: Tá de farda.
2: Agora no Festival de Inverno não usa. Como que você vai usar uma farda de manga curta, velho?
0: E eu tô sabendo que a partir de semana que vem aqui na rádio vai ter...
1: Semana,
0: a gente chama semana. A gente chama do jeito que eu quiser, que é semana, né, não é isso? E vai ter buffet pra nós aqui, né?
2: Tá chegando o dia 7 de setembro. Tu vai desfilar pelo quartel ali.
0: É, disse que nós vamos desfilar, todo mundo vai. Tá. Eu vou desfilar
1: com o que vai ter de buffet? Por que vai ter buffet?
0: Isso que vai ter todo dia pra gente, assim, comidas boas, bolo, queijo.
1: Inclusive, segunda é meu aniversário, já tá ótimo, então. Quem?
0: Eita, segunda é mesmo aniversário de Cocorando.
2: E na quinta
0: 30 anos já, ó. Não é 30
1: quinta,
0: não.
1: Quinta, é, não, é 27.
0: É 27.
2: É 27, é o meu mesmo.
1: Não, o meu, 27.
2: O meu é 27 também.
1: Não, o meu, 27 anos.
2: Ah, tá. Rapaz, coincidiu o meu dia 27.
0: Se eu tiver 27 anos, eu vou te dizer uma coisa. Eu tenho...
2: Ó, velho, eu nunca discutir
0: com o velho. Tem uns 40 anos que eu te conheço. E tu só tem 27, tá a cabeça.
2: Mas,
0: eu conheci Gilson nas transmissões.
2: Bota mais 40, são 80.
0: Ali por volta de 95.
2: Mas 95 eu já tinha mais de 60.
0: 95, Gilson já com essa cara empatada.
2: 60 anos já.
0: Gilson passou não sei quantos anos com aqueles óculos amarelos que ele tinha.
2: Eu tenho vídeo.
0: Tá em casa ainda. Eu tenho os vídeos ainda,
2: Mas tu sabe que eu não usei mais, porque tava lagrimejando muito, eu acho que foi a
0: não, aquele ali já amarelo. Venceu faz tempo. Aqueles óculos teu tá aparecendo na última
2: vez. Quantos anos a gente trabalhou com aquele óculos?
1: Foi um bocado.
2: Bocado de ano, hein?
1: Olha, e a bota amarela?
0: É?
1: Ainda tem?
0: As botas amarelas, branca também.
2: Tem uma cor daquela com verde, cor de limão.
0: Com café com leite,
2: cor de limão.
0: É o taradão, o arrochadinho de Garanhum.
2: Eita, mas eu tinha hora que eu tinha uma raiva de Alan na.
1: Da transmissão?
2: Na transmissão, Alan na. Como é o nome? Na âncora.
0: Esse filho de uma mãe, eu lá no backstage, ele quis tirar o retorno e eu conversar. E lá tá chamando.
1: Era porque eu tava aproveitando o buffet da
0: alô,
1: da
0: festa, rapaz. Né? Alô.
2: Passava.
0: Alô, Cocorote.
2: Naquele tempo.
0: Alô, Cocorote.
2: E naquele tempo.
0: Não tinha zap, gravar. Não.
2: Era.
0: Não.
2: Aí como é que gravava?
0: Ei, a gente. Mas o mundo evoluiu, né? Veja só. A gente veio da época que não tinha. Uma mandar a gravação pro zap.
2: Não.
0: É, a gente tinha que ter um gravadorzinho, né? Era um gravadorzinho se quisesse gravar alguma coisa. Ou então, aí às vezes gravava, corria pra trazer pra rádio.
2: E outra coisa, o microfone de antigamente era peba demais.
0: Era peba.
2: Ô, Alan, cortava, eu não saía a entrevista do artista e cortava dentro da sala. Aí era aquela agonia da.
0: Sabe uma coisa que eu fazia muito em época de política de eleição, porque sempre tem uns babão que a pessoa topa, né? Em época de eleição, né? Tem aqueles babão que não pode ver o microfone que já vai puxar o saco do político. Não tem?
2: Chega assim, ele é político, entrevistou ele aqui, vem cá.
0: Aí eu malandro, perdido, eu começando na transmissão, mas eu já era malandro. Aí eu já deixava o recado com o pessoal da rádio, dizia, olha, quando, se for falar de política, eu vou desligar e vou fingir, vocês continuam aí, que eles não estão ouvindo mesmo. Ô, Cocorote, eu fiz muito isso. Aí eu chegava com o cabo, opa, tudo bom? Tô aqui com o candidato. Não, vamos votar nele. Tá aquela conversa toda e o cabo toma, e o cabo debuiava. Passava mais de meia hora ali conversando. Aí o cabo me agradecia, rapaz, muito obrigado por essa força que você me deu no rádio. Eu gosto que é isso, amor. Jurando ele que tava no ar.
1: Aí depois ele era capaz de comentar com o candidato dele, não era que tenha.
0: Não, com certeza. Dizia, olha, eu fiz uma.
1: Pra mostrar serviço.
0: Pra mostrar serviço.
2: Aí o babão dizia, eu escutei no rádio.
0: O babão diz na hora, eu escutei, todo mundo escutou. Às vezes eu passava, ô, vai giro em mim, e aí, tudo bom, meu amigo? Quando quiser me entrevistar daqui a pouco,
2: mano. Ô, velho, eu te disse que o cara chegou lá no Festival de Inverno.

0: disse, rapaz, eu sou muito seu fã, Gilson. Eu digo, meu amigo, se escuto você todas 5 horas da manhã, eu não perco um programa, se eu digo, eu escuto, bem escutando, tá? Tá.
1: Não, eu acho que é porque sua voz é muito parecida
2: eu
1: com a de Reginaldo
2: disso, da Fiona. Eu gosto disso, tem uns cabas que até pedem pra eu notar, não, manda um alô pra mim, manda um alô pra Golfo Maria, escuto tudo direto. Que hora é o teu programa mesmo? Eu digo, rapaz, é meia-noite. Rapaz, chega da vontade do caba subir no oi da goiaba, não sabe lá em cima, e cair. Porque é verdade, tem uns filhos de uma égua que é desse jeito. Ele, opa, tudo bom? Rapaz, e aí, Jeremias, tudo bom? Rapaz, eu escuto tudo direto. Jeremias, que hora começa o teu programa?
0: Outros erram a emissora.
2: É aonde o teu programa? É aonde? Eu digo, é na difusora, viu? É, na Meridional. Não, mas os cabas têm esses negócios. Aí eu saio, do jeito que coisa, os cabas que nunca não sabem nem o nome do caba. E principalmente aqui. E aquele espidão? Que vê o caba na rua. Ô, Jeremias, tudo bom, rapaz? E aí, meu amigo, tudo já? Rapaz, eu escuto tudo todo dia. Como é que tu tá? E aí, tudo joinha? Ô, Jeremias, tu tem 10 reais pra me arrumar aí?
0: Você tem já, acontece comigo hoje.
2: Tem 10 reais pra me arrumar? Eu digo, rapaz, eu tô sem trocado, me dá 20 aí pra eu te dar os 10, que eu tô sem trocado. Aí eu já tento ludibriar ele, né? Porque se o caba quer me lascar, eu já lasco ele logo na sugesta, né? Ele me pede 10, eu digo, eu tô sem trocado. Tu tem 20 aí pra eu te dar os 10 que eu tô sem trocado? E pior que tem caba que vai, cai na besteira, diz, não, tem.
0: Tem.
2: Olha, o pidão, sabia qual coisa? Tu usa essa matemática pra voz me servir. O pidão, ele é compulsivo, veja só. Ele quer ganhar. Ele não importa, ele não se liga em valor. O pidão, se ele lhe pedir 2 reais e tu disser assim, eu tô sem trocado, tem 5 reais aí pra eu lhe dar os 2, ele pensa que vai ter vontade.
0: Vai ter vontade.
2: Ele pega os 5, lhe dá e você dá os 2. Ele nem se liga que ele tá perdendo.
0: Ele tá perdendo ele.
2: É. Não se liga, não. Mesma coisa, ele lhe pediu 10, né? Pronto, peça 20 de troco. Pode pedir. Quando ele lhe pedir 10 assim, pidão, tem o que tem os pidão que é profissional. Chega, ô Gilson, me dê 10 conto aí. Eita, rapaz, deixa eu ver aqui. Eu tô sem trocar. Tu tem 20 aí pra eu te dar os 10? Que eu tô sem trocar. Tem. Ele dá os 20, o cara dá os 10 a ele.
0: É a mesma coisa do cara que disse, olha, quanto é essas pomas aí? Olha, um é 4 e 3 é 9. Aí o cara disse, tá bom. Dei as 3 aí, tome 10 e disse, não.
2: Não.
0: De jeito 10 não.
2: Não, quer não.
0: É 9, 10 não.
2: É 9.
0: Mas rapaz, você quer me roubar,
2: não.
0: Quero
2: não.
0: É desse jeito. Ué, velho.
2: Tem uns caboclos aí.
0: Eu não tava de folga hoje, o que é que eu tô fazendo no teu programa aqui?
2: Não, é isso que eu tava olhando, né? Fazendo uso campeão da raio daqui. Aí
1: você veio fazer uma boa ação pro seu amigo que perdeu o jogamento, né?
2: O rapaz é.
0: É José Maurício de Siqueira.
2: José Maurício de Siqueira.
0: Achou a habilitação dele, né? De novo, né?
2: Quem achou a habilitação, traga aqui pra nós, viu? Pode trazer.
0: Pode trazer.
2: A carteira tinha mesmo de dinheiro, né, Gilson?
0: Tinha um dinheirinho lá.
2: Cartão assim, né? Tinha, não.
0: Não, acho que não, porque não falou.
2: Mas dinheiro.
0: Já bloqueou,
2: mas o dinheiro tinha. Então o dinheiro você traz pra gente aqui e habilitação, se quiser deixar aqui, nós entrega ele, que tem a gratificação, eu já recebo.
0: Aí você ganha o dinheiro e acaba ganhando a gratificação lá. Ninguém
2: já ganha os
0: todo
2: dois.
0: Todo mundo.
2: Sim, você traz o dinheiro pra cá e vai levar a habilitação.
0: E se não tiver o dinheiro mais? Aí leva pra lá.
2: Dando-se pra baixo da água, nem aqui mesmo. Vai lá entregar ele lá no Ferro Velho.
0: Pronto,
2: lá em frente
0: à fita. Então tá certo. Valeu, velho aí, valeu. Olha lá.
2: Abração, Oi. Taradão Sertanejo. Amanhã tem Taradão Sertanejo.
0: Aí, meu compadre Maurício, não vi, eu não tava de folga hoje, mas vim aqui no meu quadro velho, aqui velho Jeremias, pra fazer aí o mechan aí do meu compadre Maurício do Ferro Velho.
2: Um abraço aí,
0: grande amigo
2: Maurício,
0: ali, grande amigo.
2: Bom.
0: Maurício Marcelo também, Marcelo Ferro Velho, irmão de Maurício ali, vizinho, São dos Ferro Velho, vizinho, né? Dinho.
2: Rapaz, falando de Ferro Velho,
0: são tudo irmão também.
2: Daquele ditado, né? Que a pessoa às vezes compra a roupa nova e passa o ferro na velha, né?
0: Eu vou sair daqui.
2: Não, tu sabia, Cocoto, que tem gente
0: a gente vai acabar sendo demitido.
2: Não, nunca aconteceu, não, Gil. Se tu comprar uma roupa nova, deixar lá e tu deixar e tu pegar e passar o ferro na véia. Esquecer de passar o ferro, a roupa toda engiada.
0: Eu não vou responder, não.
2: Taradão, tu comprou a roupa nova.
0: Veja só.
2: Tu comprou a roupa nova,
0: tá toda engiada.
2: Tá toda engiada. Aí tu comprou a roupa nova. É. Mas na hora do arvoroço da correria, aí tu esquentou o ferro pra passar a roupa que tá engiada, a roupa nova. Mas aí

0: hora do aperreio, tu pegou a roupa velha. Aí tu, ao invés de passar o ferro na nova, passou o ferro na velha. Né? Por isso que...
1: Vai,
0: não, complica, mas compl- também você...
1: Ei, ei, complica minha vida não, pelo amor de Deus.
0: Não, doida...
1: Não,
0: minha
1: vida, não.
0: A roupa nova, não é não. Tem
1: gente.
0: Eu não
1: vou falando... vir mais nesse programa, mas eu tenho que estar aqui, não tem jeito não pra correr, não.
0: Falando de ferro velho, tô falando de.
1: Ferro velho, Maurício, é. Marcelo e Dinho.
0: Tu chegasse a passar ferro com ferro à brasa nas roupas? Usar?
1: Nunca.
0: Eu sou
1: já alcancei, não. Eu já alcancei.
0: Eu.
1: A minha avó passava no ferro velho na. Meu Deus do céu.
0: Não, mas eu sou dessa época, Gilson, eu sou do cercado.
1: Ferro de brasa, é, velho. Ferro de brasa.
0: Eu tenho o ferro. Eu fiz um vídeo
1: esses dias.
0: Eu fiz um vídeo esses dias. Quem não me segue, vai lá, meu povo. O meu Instagram é Velho Jirimi Oficial. Vou botar até nos stories de novo.
1: E o meu?
0: Gilson Santos, viu? O Taradão Sertanejo.
1: Agora nem adianta me marcar, né?
0: Não, pode marcar aqui ele vez em quando coisa, né, não, Jesus? Pode marcar.
1: Se mandar algum recado pra mim pelo Instagram?
0: Aí já era. Se depender da resposta de Rio, você é nunca.
1: Eita, meu Deus.
0: Não, mas eu tenho uns vídeos arretados que eu fiz esses dias, eu passando ferro com ferro à brasa, ensinando como é equipar, como era que era antigamente.
1: Sei, sei.
0: A gente, além de passar a roupa no ferro à brasa, ainda era na luz do candeeiro. Olha isso, como era. Vê só.
1: Aquele cheirinho de querosene.
0: De querosene, queimando, aquela fumaça cobrindo. Era.
1: De óleo diesel.
0: Hoje em dia, essas casas estucadas, que essas casas estucadas era tudo o teto preto.
1: Era.
0: Porque a comieira das casas de antigamente era tudo teto preto, porque a gente só usava.
1: Eu queria ver da cupim naquela.
0: Não dava. É uma coisa que a gente não via. Vixe, Maria, doutor, é bem capaz de eu não chegar a 2050. Aí sim. Ó, aqui, tá vendo? Ó, aqui, cadê? Deixa eu ver se é aqui. Não, nesse não, doido, armário. Tu também
1: tá. Já tá no São João já.
0: É, de São João, já tô no São João. Que antigamente era o seguinte, a gente era dificuldade monstra, né, Gilson?
1: É verdade.
0: Sofrimento da moléstia dos cachorros, a gente sofria que só a moléstia era, as coisas eram difíceis. Aí o que era que acontecia? Nós, pra passar ferro, era tudo na luz do candeeiro. Pronto, tá aqui, ó esse vídeo aqui, olha como era, ó. Presta atenção, ó. Tá aqui o vídeo, olha. Isso é lá em casa, ó. Na luz do candeeiro, ó o candeeiro.
1: Tô vendo.
0: Aquela luzinha, ó o ferro, cheio de brasa.
1: Cheio de brasa.
0: A televisão antiga, esse vídeo é bem arretado.
1: E um prego pra prego, fechar ele.
0: Era pra travar, era pra prego. Era um prego.
1: Sei.
0: Tinha que ter um prego.
1: Minha avó passava o ferro na roupa.
0: Aí, por que o ferro é chamado rabo quente? Já, tu sabe, né? O ferro de
1: brasa. Não sabia, não.
0: Porque ele tem uma ginelinha nele, no ferro, que é onde o vento entra, o cabaço pra abanar.
1: Sei, a janela,
0: aí,
1: sei.
0: Chamado rabo quente. E às vezes aquela, vice cocô, tá a camisa lá, o caba passando, aquela portinha se abre e cai uma brasa. Quando é aquela roupa de quingia?
1: Como é o nome? Volta ao mundo.
0: Como é o nome daquela roupa quingia?
1: Volta ao mundo, rapaz.
0: É cetim, eu acho que é. É que parece plástico.
1: É, tinha uma roupa volta ao mundo, tinha, uma forma que era queimava, vai.
0: Aí enjuiava, pronto. Aí o que é que acontece? Aí nós, mas eu sou dessa época que a gente passando ferro, passava pra ir pra festa, as camisas ficavam aparecendo na cega Dedé. Era. Nós coisava assim com o bicho pesa. Agora quem passa ferro bem é o ferro à brasa, viu? Que ele é pesado. E outra, se você reparar, o ferro à brasa ele é mais tecnológico do que os ferros de hoje em dia. Porque o ferro à brasa ele era sem fio. E os de hoje tem que ter fio.
1: Ter fio.
0: Não é verdade?
1: Exatamente, é.
0: Não é?
1: É
0: e o abraço não, ele não, era tipo Wi-Fi. É. Olha, veja só.
1: É Bluetooth, ele é pelo Bluetooth.
0: Ele era Bluetooth, via Bluetooth.
1: É.
0: Dali, pois é, eu tenho esses ferros em casa, tem candeeiro, tem um monte de coisa. Quem não me segue, vai lá no meu Instagram, Velho Jirimia Oficial. VE com V de Veaco, Jirimia com J de Jumento, Oficial Sincero da Justiça. Vá lá, que eu acabei de botar nos stories, tá lá esse vídeo lá, vídeo muito antigo. Porque eu gosto dessas coisas antigas. E a gente falando de ferro à brasa, né? E a gente passou
1: embora, né?
0: Por uma evolução.

0: Um grande, né, Wilson? Até Cocorote que nasceu, bem dizer ontem, tu nasceu.
1: Tu 99.
0: 99, Cocorote nasceu em 99. Ele já é de uma geração mais evoluída.
1: Adiantando,
0: né, Wilson? Até Cocorote que nasceu, bem dizer ontem, tu nasceu.
1: Tu 99.
0: 99, Cocorote nasceu em 99. Ele já é de uma geração mais evoluída.
1: Adiantada, né?
0: Adiantada. Mas mesmo assim, ele acompanhou um pouco da mudança do... Quanto começou a se entender de...
2: Mas ele é mais... Eu sou mais novo do que ele.
0: Tu é velho pro pé.
2: Não, eu sou mais novo.
0: No Instagram não, né?
2: Eu sou mais novo.
0: O Instagram nós já tinha o programa. Já nasceu... Quando foi criado, não foi isso?
1: Que era Facebook.
2: Alan nasceu depois dele. Não, eu sou mais velho então. Ele nasceu. Ele nasceu depois dele.
0: Não, Gil está na minha frente. Gil é mais velho.
3: O Instagram foi lançado em 2010. Acho que tinha pouco tempo, né? 2015, quando começou o programa.
0: 2010,
3: então. Tinha pouco tempo. Nem todo mundo tinha acesso.
0: Nem todo mundo tinha.
3: Só aquelas pessoas mais.
0: E o Facebook? Eu vejo um monte de gente que grava vídeo hoje em dia. Que eu olho assim, esses vídeos eu já gravava faz tempo no Facebook. Meu Facebook, então eu vejo os blogueiros mostrando as coisas, tudinho. Hoje eu tô fazendo muito vídeo mostrando Garanhuns, só que eu já fazia isso no Facebook. Eu tenho os vídeos antigos. Eu vou até começar a repostar esses vídeos antigos do Facebook. Eu mostrando as coisas de Garanhuns, de região. Sempre postei. Então eu vejo a turma hoje em dia fazendo o que eu já fazia, ó. Faz tempo.
2: Era. Exatamente.
0: Eu sou da época Iorkut, filho de Deus. Iorkut. Tu chegou a ter Iorkut? Não, qual coronel?
1: Não, não tive, não.
0: Tu chegou a ter, Gilson?
1: Não.
0: Eu tinha.
1: Poxa, eu tenho o Instagram.
0: Nós ia para as famosas Lan House. A gente pagava ali, dizia...
3: Os Cyber, né?
0: É, os Cyber, isso. Aí, os Cyber, aí dizia, bota aí 2 horas nessa máquina, só pra assistir os filmes, vídeo, essas coisas assim. Era. Aí tinha o Iorkut. É mentira? Eu ia muito, eu vou mentir. Eu ia. Tinha o Limão, Joselito, que era irmão de Josemar, que tinha...
3: Sim.
0: Um Cyber lá na Boa Vista, lá em frente à casa de Geraldo, Priscila. Bem em frente ali tinha.
3: E era?
0: Era, ele tinha uma... pode perguntar a
3: Josimar.
0: A Josimar, meu primo, pra tu ver. José Lito, o irmão dele tinha. Tinha esse...
2: Cyber.
0: José Lito, que é tio de Rafael. Rafael deve estar ligado no 87, Rafael muito pequeno, mas lembra. Então a gente acompanhou a evolução. Eu acompanhei toda a evolução. Eu lembro dos primeiros...
2: Acompanhei, agora praticar, não.
0: Eu lembro dos primeiros... Eu tenho um gravador que tu me deu e tinha outro que eu tinha comprado, que é de fita pequena.
2: Pequena.
0: Eu tenho, tudo funcionando. Tudo funcionando. E eu tenho o... como é que diz... Aí depois a gente já surgiu um digital completo também. Ei, Sony.
2: Se aparecer alguma coisa diferente lá no Mercadão de Juazeiro esse ano que vem, se Deus quiser, eu vou trazer pra você.
0: Tô vergonha na cara que vai me sendo me prometendo as coisas.
2: Papai, é porque não aparece.
0: Uma cara lisa, sem vergonha.
2: Tu já trouxe alguma coisa pra você lá, não?
0: Nunca trouxe.
2: É porque não tem diferente. Tudo você tem. Como é que eu vou trazer?
0: Você é aba do hoje. Gilson foi passar naquela pedra da brechinha e enganchou-se. Deu uma bexiga, pecado demais.
2: Rapaz, eu não. Agora meu cunhado se enganchou e eu alejei a coluna pra tirar ele lá de dentro.
0: Quem tiver muito pecado.
2: Ou é doido, rapaz. Eu tenho até foto, viu? Pra dizer que não é mentira.
0: Juazeiro é bom. Quem gosta de ir pra Juazeiro todo ano é como é que
2: eu
0: diz? Gilson e seu Mané da Lanchonete Avenida.
2: Eu até. Ele vai quase todo mês.
0: Ele vai 3 vezes no ano.
2: Pronto, esse feriado agora, ele vai de setembro de novo. Ele já foi umas 10.
0: A mulher dele vai os dois sozinho. Ele ia muito em Camboi, que ia ele num carro. Aí ia ir uma pessoa e a esposa em outra. Era um Camboi. Seu Zeca.
2: Da Sobral.
0: E Dona Sobral. Eles todo ano ia.
2: Não, mas não é uma vez não, eles vão cobrar direto.
0: Duas, três vezes no ano.
2: Ele já foi umas 3 nesse ano. Desse ano ele já foi umas 3.
0: Ele fecha a venda lá na Lanchonete Avenida e tchau, vai-se embora. Tchau. Vai-se embora
2: por lá. Valeu, velho, vou lá.
0: Vai-te embora, Gilson.
2: Tu tá conversando algo.
0: Fica conversando meu de potó, né? É bom falar com o Gilson, ele. Dia de folga dele, ele sai da casa dele, vem atrapalhar o programa da pessoa aqui na rádio uma hora dessa.
2: É verdade.
0: Mas já comeu 35 minutos. Isso é coisa de caba sem vergonha, né, não, Cocorote?
3: Pois é.

0: são 38 minutos.
1: Só nós aqui botando pra fora e ele é feito cururu. Acaba, bota pra fora e ele morre. Ele morre.
2: Será que o Calma gosta de raio? Até na hora do dia de folga vem pra cá.
1: Eita, brincadeira nessa parte, mas é sempre bom. Gilson é aquele, é aquele parceiro que... Quem não gosta de ter Gilson, o taradão por perto, né, Gilson? A gente até comenta muito isso, coisa. Eu gosto sempre de comentar. Gilson é tão bom que Gilson não presta, né? Gilson
3: é o taradão
1: mais antigo
3: do ano. É que igual a Mercúrio, tu, né, velho?
1: Neto nem trabalhava na raio ainda.
3: Trabalhava, não.
1: Era com o doutor
3: não.
1: Osman ainda.
3: Era.
1: E Gilson chegou primeiro de que, Neto? No 87. Pra tu ver,
3: foi.
1: Foi. Verdade,
3: verdade.
1: Eu tô mentindo,
3: verdade,
1: Gilson.
3: Verdade, não, não.
1: Chegou
3: a primeira. A primeira voz que foi pro ar foi a minha. A primeira. Gilson, tá oficial, a rádio entrou no ar oficial. A primeira rádio foi a minha. Quem foi que operou pra mim na técnica? Hugo Leonardo.
1: Foi o Hugo Leonardo.
3: Fui buscar ele 5 horas da manhã em casa, vai entrar.
1: Sabe que Hugo Terezinha, eu namorei com Terezinha em 70 e...
3: Em 54.
1: Não, foi 73. 73.
3: 70.
1: Namorei com Terezinha. Hugo tirou um fino, passei meu filho.
3: Embora.
1: Hugo Leonardo, um cheiro, um abraço pra Hugo e também meio daqui da bela persona, esposa dele, que tá com bucho pela
3: Huguinho,
1: boca.
3: Né? Huguinho,
1: é
3: o né?
1: Huguinho, vem aí, viu? É um menino ou uma menina? É um menino, né?
3: Então, eu sei
1: eu
3: que
1: não
3: é
1: sei. Se não for um menino,
3: Huguinho
1: é uma menina.
3: Huguinho.
1: Se não for uma menina, é um menino.
3: Se for Huguinho,
1: um abraço,
3: Huguinho.
1: Hugo Leonardo, pessoal da bela persona. Agora que Hugo tirou um fino pra ser meu filho, tirou. Digo a verdade, eu digo na cara. Eu tô mentindo.
3: Não.
1: Tirou um fino, eu namorei e o hotel era doida por eu, Terezinha, viu?
3: E era. Né?
1: Terezinha Sobral. É.
3: Era.
1: Doida, apaixonada. Quase doida quando eu terminei. Terezinha, um cheiro, Terezinha. Um cheiro, taradão, um cheiro pra todos.
3: Olha, valeu, valeu, gente, valeu, valeu, Alão, valeu, velho. Tchau, tchau, valeu.
1: Hoje não teve um taradão
3: certo,
1: beijo.
3: Teve aqui.
1: Tem amanhã, teve aqui. Vamos botar Hugo e já nós estávamos falando de Hugo, né? Vamos botar. Como é o nome?
3: Sim, aquele que eu entrevistei, a cantor, dupla.
0: Edson Hudson.
1: Edson Hudson, eu dizia.
3: Ah, Edson Hudson.
1: Vamos botar Edson Hudson e vai pra Cris e Laurinha ligado em nós.
3: Pronto,
1: lá na Coab 2, no Mané Camelo. Um cheiro pra todo mundo aí. Pessoal do Mané Camelo, um cheiro, viu?
3: Falar disso, mandar falar em Cris, mandar um abraço aí pra minha filha Cris. Ela tá no trabalho e ela fica curtindo
1: lá. Recife.
3: Lá no Recife.
1: Isso, gosto muito dela, viu, de Cris. Gente boa demais.
3: Manda um alô pra ela que ela tá curtindo.
1: A outra magrelinha também.
3: Ai, cara.
1: Não é que eu conheço, né, nem caicadinha, desde pequenininha.
3: Tá na altura dessa caixa.
1: Tá parecendo uma vara de viratipa, um poste, E a outra do Recife, que sempre, ela... quando me vê, dá cada abraço, que é de torácico.
3: É verdade, ela tá trabalhando e tá escutando, sempre
1: um
3: escutando aí.
1: Um cheiro pra tu, saudade de tu, fiz um cheiro pra vocês tudinho. Pai de vocês,
3: não tá
1: no peito de uma gata, mas vocês são gente boa. Um cheiro.
3: Valeu, valeu.
1: Bota aí esse urso aqui ligado no véio, vira em mim. Sacunha.

0: Sul. Aqui não vem. Olha, deixa eu mandar um alô aqui pro povo aí ligado no 87, a dona Vanicete tiver, mas eu quero dar um recadinho, se nós botar outra música boa aí. 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
0: Alucinação e Severiano Peixoto. 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
1: Vamos embora.
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0: 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Cocorato, bota uma música aí, pessoal, bota.
1: Vou, Jeremias, lembrando no nosso WhatsApp, 981658787, 981658787, para você participar, mandar sua mensagem e pedir sua música. Daqui a pouquinho a gente vai atender os pedidos, né, Jeremias?
0: Já, já, é. Tem alô do povo aqui. Já, já, nós mandamos um cheiro para vocês, tudinho. Olha essa música aí é boa, viu?
1: Essa daí é boa. Essa é de Moleca Sem Vergonha.
0: É da Moleca Sem Vergonha. Essa daí é boa. Esse bicho tá diferente, viu, bicho? Hoje em dia, a caceteira do Brasil. Eita, lasqueira!

0: sente vir. Essa música velha é boa, da boa pra sério, né, viu? Eu sou da época dessas músicas aí, sabia, Cocorote?
1: O senhor é... faz tempo o senhor...
0: Essa música
1: velha... Mas essa não é tão antiga não, viu?
0: Não, essa não é tão antiga não, essa já é mais nova, essa é de Balaio de Gato pra cá. Tu lembra da banda Balaio de Gato?
1: Não, lembro não, não é da minha época não.
0: Pois é, banda Balaio de Gato, tá vendo aí? Vocês não sabem o que é um forró da antiga, eu sou da época antiga. Olha, mas menino, agora não seja. Olha, mas pronto. Eita, tá chegando já, Ave Maria, né?
1: Já, daqui a pouco. Já chegou, né? 6 horas já.
0: Chegou,
1: já
0: chegou 6 horas, meu povo. É hora de rezar, porque o povo tem que aproveitar pra também amenizar os seus pecados. Mas a gente falando, antes de chamar Ave Maria, tava até falando fora do ar com a Cocorota aqui. A gente tem notado que é muito acidente, né? Muita gente perdendo a vida com acidentes de moto, de carro, é muito acidente mesmo. Então, minha gente, tenha muito cuidado. Vai-me-se que sai de casa no seu carro, na sua moto, muito cuidado, todo cuidado é pouco. Eu acho que se todo mundo tiver, cada um tiver o cuidado, vai diminuir os acidentes, porque a gente vê muito desembesto. Outra coisa que tem que ser providenciado também é uma mudança nessa lei de trânsito, principalmente assim, para que proteja mais os motoqueiros. Mas os motoqueiros têm que também se proteger, né? Porque tem que ser proibido essas ultrapassagens muito doidas que às vezes é feita. Às vezes a gente entende que os meninos querem ganhar dinheiro e tal, trabalhando, mas passa pela direita, passa pela esquerda, no aperto, atravessa em sinal vermelho, atravessa em cruzamento com tudo, e é muito. Então, gente, pelo amor de Deus, assim, é um lembrete, tenha amor mais pela sua própria vida. E aquele ditado é o mais certo que tem: motorista bom e piloto bom é aquele que chega ao seu destino, não é verdade?
1: Pois é.
0: E quem ganha dinheiro correndo em carro e moto são aqueles pilotos profissionais de Fórmula 1 ou de moto velocidade. Tirando isso, o carro e moto no dia a dia nas ruas é para nos levar para algum lugar e trazer de volta, não para a gente fazer travessura. Então vamos ter mais amor pela própria vida. Vamos rezar, vamos.
1: Bora sim, bora. Bênção, bom, Jeremias.
0: Deus te abençoe, meu filho.
1: Chama já a gente volta, né?
0: Em nome de. Volta já. 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

0: 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Um cheiro pra todo mundo e tem alô do povo aqui, que já já nós vamos mandar alô pra todo mundo, viu? Não, não se averte, não.
1: Bênção, Jeremias.
0: Deus abençoe, meu filho. Deus proteja.
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1: Feliz o homem que não vai ao conselho dos injustos, não para nos caminhos dos pecadores. O anjo do Senhor anunciou a Maria, ela concebeu do Espírito Santo. Eis aqui a serva do Senhor, faça-se em mim segundo a vossa palavra. E o Verbo de Deus se fez carne e habitou entre nós.

hoje nós voltou, a gente. Estamos no ar pra vai me ser que tá ligando. Vai me ser que não tem o que fazer. Tá ligando pra eu uma hora dessa. Sinto muito, mas eu tô trabalhando. Se vai me ser desocupado, viu? Não tem o que fazer, vou logo lhe avisando. Eu estou trabalhando, que eu sou um homem autônomo.

0: ontem, não foi?
1: Teve um eclipse lá no, mais na Europa, né?
0: Lá e tava lascado. E o cabo continuou ligando. O cabo no ar, o cabo continuou ligando. Repara só como é que é as coisas. Pois é, teve um eclipse solar. Ou é lunar?
1: Lunar, né? Lunar. Foi da Lua?
0: Ah, foi na Lua, foi. Foi o Sol que ficou na frente da Lua ou a Lua na frente do Sol?
1: Não, a Lua, ela fica mais próxima da Terra. Então dá a ideia de que ela cobriu,
0: rapaz, entendeu? Se a Lua encostasse na Terra, será que acontecia alguma coisa?
1: Não, mas ela tá muito distante. Muito, há muitos, muitos, muitos, muitos.
0: Mas diz que é mais perto ir pra Lua do que algum lugar na Terra.
1: E é?
0: Tu já, pode olhar. Diz que tem um lugar na Terra que é mais longe. Por exemplo, eu acho a Lua, por exemplo, mais perto do que São Paulo. Concorda?
1: Não, o senhor consegue chegar na Lua mais rápido do que em São Paulo?
0: Tu consegue ver São Paulo daqui?
1: Não consigo.
0: Eu
1: e a Lua,
0: consigo
1: a gente
0: ver a Lua.
1: Mas acho que é a direção
0: se
1: que ela está, entendeu?
0: Não, a direção não. Se eu consigo ver a Lua, então a Lua é mais perto. Porque se São Paulo...
1: Mas a Lua, em proporção, é maior do que São Paulo. Por isso que dá pra ver, entendeu?
0: Eu acho. Eu não sei. Eu tenho minhas dúvidas. Por que Cocorote? Não, mas repare bem mesmo, meu filho. Fala a verdade. Se daqui o camarada vê a Lua... E não vê, por exemplo, São Paulo nem Rio de Janeiro. Quem é mais perto? É a Lua.
1: É a Lua,
0: é. A Lua, concorda?
1: Concordo.
0: Cuco, se vai você pegasse um avião e fosse pra Lua, chega e outra pessoa, na mesma hora, pegasse um avião. Por exemplo, quando a Lua tá bem grandona aqui, vai você pegar um avião daqui pra Lua, de Garanhuns pra Lua, outro pra São Paulo, na mesma hora, pode ter certeza que ia chegar primeiro na Lua do que em São Paulo.
1: É, eu concordo. Eu tô passando a concordar com o senhor.
0: Tu tá entendendo?
1: Tô entendendo.
0: Então, se a gente parar pra olhar direitinho, pela lei dos conhecimentos, das distâncias que dá, de uma distância pra onde dá, então, é por isso, eu acho que será... Isso aí mais ou menos, não?
1: Eu acho que faz sentido, mas a gente podia medir, né? Como é que a gente faz para medir?
0: É?
1: Como é que a gente pode fazer para medir, para tirar essa dúvida? Como a gente mediria essa distância?
0: Eu acho que com a braça, né?
1: Mas será que dá? Mas será que dá?
0: Eu sei, talvez, eu acho que sim, porque se não, né? Eu acho que é, medindo a gente consegue, né não?
1: Bora tentar, né?
0: Olha, vamos ter a
1: Lua do povo. Acho que não tem uma treina, não, né, que dê pra
0: chegar. 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
0: 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Tu acha que aquele J e o M é de quê?
1: O J de Jeremias e o M de Matuto.
0: Jeremias com M.
1: Jeremias com M.
0: Não tem Jeremias.
1: É verdade.
0: Por isso que eu peguei as duas letras mais fortes, J, Jeremias. Pode olhar. Jeremia. Tá entendendo? Aí peguei essas duas, botei as minhas iniciais. Eu tenho até gorro, tudo. Então bota uma música aí, essa de limão não é boa, viu? É, inclusive é até bom pra ver se a gente acaba.
1: Dá melhorada esse gogo, né?
0: Porque esse gogo, que é um gogo da molesta dos cachorros. E a gente com esse gogo fica com bafo de boca, parece que tá todo dedo na boca, não é verdade?
1: E é essa. A primária. Tô sabendo agora.
0: Mas rala, menino, né? Vai, essa daí é boa, viu? Bota aí. Essa daí é boa. Ô, música, é boa, né, bom?

Brasil, pô! Rapaz, isso aí é Lima, isso aí é das... Foi o primeiro LP da Limão Mel, viu? É, eles tocavam demais. Ó, tem alô do povo aqui, vamos mandando alô pra esse povo tudo. Mas antes de mandar alô pro povo, né? Deixa eu, infelizmente, uma nota triste. Aqui é um caboclo que é parente de Cosmo Refrigeração, né? Que faleceu, é Pedro... o saudoso Pedro Borrega, que nos deixou nessa madrugada, né? Então o velório vai ser. Cadê aqui? Não, ainda vão. Eles vão passar pra gente, né? O velório. Então toda a família lutada comunica a todos que faleceu aí o Pedro Borrega, viu? Que é parente aí de Cosmo Refrigeração. Por isso que ele tava ligando pra eu. Aí não tinha como atender no ar, né? Isso aqui, esposa Maria Zilda, cadê, não sei o que, nesta madrugada, acho que a esposa é a esposa de Pedro Borrega, viu? Aí, diz que faleceu nesta madrugada, de quinta-feira, lá no sítio Borges, zona rural de Garanhuns. Será que é esse caboclo que é família daquele Zé de Borrega, Cocorote, que tem ali um bar, né? Deve ser, né? Pessoal do Zé de Borrega, lá no sítio Borges. Isso mesmo, zona rural de Garanhuns. O sepultamento vai ser às 3 horas da tarde desta sexta-feira no cemitério São Miguel, em Garanhuns, viu? Então, tá aí. A gente deixa aqui nossas condolências para toda a família aí de Pedro Borrega, para toda a família, Maria Zilda, todo o pessoal aí, Cosmo Refrigeração. E que Deus o coloque em um bom lugar, né? Uma força aí para todos. Enlutado, né? Agora tem mensagem do povo aí. Deixa eu mandar um alô pro pessoal lá no sítio. Cadê que o meu nome? Lá em Brejão, rapaz. Lá no sítio. Luciano. Esqueci o nome do sítio lá. Pessoal do Brejão ligado no 87, aí ligadinho em nós.

0: Mandar um alô aqui também pra Nayara, ligada no 87, lá no Mandaú. Véi, manda um cheiro pra eu. Tu nunca mais mandou um cheiro pra eu. Às vezes eu não mando pra ver se vocês estão ligados. Quem tá ligado nós também é Celino Melo. Inclusive tem uma música de Celino muito bonita que eu quero tocar já já. Nosso amigo Celino Melo. Alô, Celino, meu amigo. Aquele abraço, Celino Melo. Cantor, compositor, chupa cana e assobia. Amigo de Garanhão. Acabou, velho do bom, chega cedo. Tem alô do povo aí, a Cunha aí.
1: 81658787 é o nosso WhatsApp. Pessoal participando, deixando mensagem de voz, mensagem de texto. Agora a gente vai ouvir aqui o que é que o povo está dizendo. Antes tem uma mensagem aqui da nossa amiga Luciene. Está dizendo: boa tarde para todos da rádio. Tô com dor nos queixos de tanto rir. Abraço, obrigado pela audiência.
0: Ah, Luciene.
1: Isso.
0: Foi na hora que Geracina bem que tava aqui que chegou.
1: Acho que foi isso mesmo.
0: Um absurdo.
1: Tem mais áudio por aqui, bora ouvir, Jeremias.
2: Boa tarde, velho Jeremias. Oi, velho Jeremias. Eu queria que você mandasse. Boa tarde, velho Jeremias. Cabeça da Rua São Paulo. Eu queria que você mandasse tocar pra mim aquela música de Mano Cordel. Você caiu do céu.
1: Acho que ele ia falar Cocorote e não conseguiu falar, né? Bora ver.
0: Ele falou. Será que é uma música que ele mandou?
1: Acho que ele queria falar Cocorote, né? E acabou.
0: Tem mais?
1: Aí dentro, tem áudio aqui, bora ouvir.
0: Aí dentro também. Respeito, já voou,
3: rapaz. Que felicidade, rapaz. Tá ouvindo você tanto tempo que eu não escutava sua voz. Oh, meu amigo, como é que você tá, Jeremias?
0: Que é esse doido, hein,
3: pelo amor de Deus? Eu tô por aqui, rapaz. Tô morando agora aqui em Caeté. Saudade quando a gente brincava de criança.
0: Rapaz,
3: lembra das brincadeiras que a gente fazia? Ah, pois é, meu filho. Um abraço pra você, pra comadre Chiquinha.
1: Esse amancebado não se identifica,
0: não. Doido da molesta dos cachorros.
1: O que é que ele merece?
0: Se identifica, merece uma vaia, mano. Agora sei, Mara, Marinha. Oh, vai dentro, lascada. Ah,
1: tem mais recado por aqui.
0: Agora sei.
1: Bora ouvir o que é que o povo diz, né, vô Jeremias?
0: 98165-8787.
4: Boa noite, Jeremias. Boa noite. Eu sou aqui de Poção. Tô assistindo esse programa que é maravilhoso. Poção, bota uma música aí de Beto Barbosa pra nós conseguir oferecer a você, a nosso amigo Silvio, e um azinho pra não ficar ninguém. Tudo de bom pra você aí, um programa seu aí. Tô aqui de Poção. Aqui a audiência é grande, viu?
0: Poção.
4: Boa noite.
1: Valeu, um abraço.
0: Esse rapaz tá em Poção, tá longe, viu? Poção é longe pro peixe, viu? É, longe pra bexiga. Eu acho que daqui pra Poção deve dar aí mais de uns 300 km, viu? Um abração pra meu povo de Poção. Cheiro no coração. Tá todo mundo aí ligado no 87, ouvindo o velho do sertão. Olha, até rimou. Tem mais a conta.
1: Tem mais recado por aqui. 98658787. Boa noite. Véi Jeremias, cadê o nosso amigo Cibito? Tá de folga?
0: Cibito tá.
1: Abraço pra vocês. Claudemir tá na Brasília, Claudemir, ligado na
0: tá
1: gente.
0: Brasília.
1: Abraço aqui pro Claudemir.
0: Claudemir, quem tá ligado em nós também é Tatiana, também, o esposo dela, mandando um cheiro pra gente. Obrigado, Tatiana. E Cibito está com uma correspondente, ele nesse momento ele está sendo encaminhado pra Índia, né? Pra fazer um acompanhamento.
1: Ele vai ser comidas, nosso correspondente lá, né?
0: Vai mandar vários vídeos comendo aquelas comidas boas lá na Índia, né? Mandar um cheiro também pro pessoal de Capoeira. Alô, Iuana, um cheiro bem grande nas orelhas. Ela, toda a raça dela ligada em nós. Um cheiro
1: raça
0: bem
1: não,
0: grande.
1: Família. Quem tem raça é cachorro. Véio.
0: Sim, mas a gente fala de raça, doido. A gente é... Oxe, pronto, agora... mas agora... Ora, é raça, doido. A gente já tem uma raça. Tem mais?
1: Lembrando para os nossos ouvintes se identificarem, deixar nome, bairro.
0: Se identifica,
1: senão...
0: aqui ninguém tem bola de cristal, não.
1: Abraço aqui pra Edna, tá ligada na gente. Alô, Edna, um abraço, obrigado pela audiência. Também deixou o recado. Edna Silva.
0: Edna Silva.
1: Tem mais áudio por aqui, bora ouvir, Jeremias?
0: Aí.
1: Alô, você?
5: Boa noite, Véi Jeremias. Todo dia escuto o programa do Véi Jeremias. Aqui é Davi da Coab 3. Beleza?
1: Alô, Davi, um grande abraço à turma lá na Coab 3, ouvindo a gente. Nosso muito obrigado pela audiência, sempre ligados aqui na 87 FM. Tem mais áudio, viu, Jeremias? Bora ouvir? Deixa eu ver aqui o que é que o povo tá dizendo.
6: Boa noite.

0: noite, meu amigo. Boa noite, Cocorote.
1: Boa!
0: O velho Jeremia. Beleza, brother? Aí, mano. Eu tô ligado da hora, beleza? Da hora, mano.
2: Rapaz, ele pegou
0: aqui
2: isso na hora.
0: É o Gleison do bairro do Magano.
2: Não tira da cabeça mais não, Gleison, sabia?
0: Beleza,
2: eu
0: e valeu.
2: Nas brincadeiras
0: ui,
2: aqui, falando
0: aquele abraço.
2: Que nojento da hora, moro? É. Rapaz, Gleison ficou com esse da
1: no
2: hora
1: quilo,
2: na
1: né?
2: cabeça, que não sai mais não da cabeça.
1: Não sai dele. Nem por cento da
2: cocada. É isso aí, mano. Aqui nós é da hora.
1: Um
2: o
1: abraço,
2: bom é a gente
1: Gleison.
2: Cria moda aqui pro povo, não é não? Cadê? Tem mais? Bota aí. Acunha.
1: Deixa eu ver aqui, viu, Jeremias?
2: Deixa eu mandar alô aqui pra Eduarda, rapaz, que me pediu alô ontem. Eu esqueci de mandar alô pra ela. Quando terminou o programa, ela me esculhambou. Até a mãe de calor de figo, ela esculhambou, viu? Também Cris e Laurinha, ligada no 87. Mandar um alô também aqui, cadê? Pra meu amigo Sebastião, rapaz, que tá ligado no 87, lá em Miracica. Deixa eu dar uma chucada pro povo de Miracica aí. Alô, também pessoal de Miracica, a terra do café Miracica. Também lá meu compadre Edijaildo e Edijailson. Todo mundo aí também da venda, da bodega é Vieira, viu? Um abração pra todo esse povo aí em Miracica, um cheiro pra vocês. E o povo fica bravo com a gente, viu? Mandar um alô também aqui pra Severino, meu amigo Severino, na Boa Vista, ligado no Derrubado. Derrubado é tu, lascado. Cadê? Cujo aí?
1: Isso, deixa eu mandar mais um abraço aqui, que também tá ligado na gente. É Flávio. Alô, Flávio, abraço, obrigado. Flávio, toda a turma ligada na gente também, lá naquelas bandas ali da Fundação Bradesco, um abraço.
2: Sítio Boca, deixa eu mandar um alô pra Expedita, lá do Sítio Cupim. Não, Sítio Cupim não, Cocorato. O Sítio. Sítio Banquete, lá em. Jucati, meu povo de Jucati, um cheiro pra vocês, tudinho aí de Jucati, ô povo jucatiense arretado. Verônica, obrigado também pra voz me ser. Eu vou botar uma música boa já já, viu, Verônica? Verônica disse, toca uma música daquelas bem antiga. Não, deixa comigo que eu vou tocar já já, daquelas bem coisadas, não sei o que, não sei o que. Não sei o que, não sei o que, não sei o que. Já já nós toca, deixa comigo. Eu vou tocar uma música agora, depois toco outra. Vou tocar uma de. Cadê aqui meu amigo Celino Melo? Meu amigo Celino Melo. Bota aí Celino Melo pra tocar. A suleta aí, Cocorote. Cé, Cé.
1: Cé.
2: Lé, Lé, Lei, Li, Neonó.
1: Li.
2: Neonó.
1: Nó.
2: Mé, Leoló.
1: Celino Melo.
2: Melo, isso. Bota aí aquelas bem caceteiras. Nosso amigo Celino Melo. Melo que é. Ele que é irmão da irmã dele, tu sabia disso?

0: combinado, viu? Shotzinho arretado de bom. Deixa eu dar um recadinho, já que tu gostou. Eita, qual é a música que pedi de Nando Cordel? Qual foi? Você caiu do céu.
1: Não, foi essa não.
0: Você é meu amor.
1: Essa aqui, ó.
2: A bicha da Rua São Paulo, eu queria que você mandasse tocar pra mim aquela música do Nando Cordel. Você caiu do céu.
0: Essa mesmo.
1: Você é. É essa mesmo.
0: Essa mesmo.
1: Você caiu do céu.
0: É, você é meu amor.
1: Oi, oi, oi, oi, oi.
0: Meu coração. Rapaz, essa música é boa, rapaz. Rapaz, eu tô com a minha boia. Agora seja, que isso aí é. Não corda eu, rapaz. Você caindo. Enquanto meu filho tá naquele paiol de disco ali, que só tem coisa ali pra cura. Enquanto
1: tem
0: meu
1: muita
0: filho,
1: poeira aqui, viu?
0: É muita poeira, tá pra venta. 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Deixa eu falar aqui, deixa eu mandar um cheiro aqui pra Núbia, rapaz. Núbia tá ligada em nós, rapaz. Núbia, cadê aqui?
3: Boa noite, velho Jeremias,
0: aqui
3: é Núbia.
0: Ó, Núbia,
3: cadê? Boa noite, velho Jeremias, aqui é Núbia, sua ouvinte. Tô indo pro trabalho, manda um alô pra mim. Abraço pra todo mundo aí da rádio.
0: Ô, Núbia, um cheiro bem grande pra Núbia, ó. Tá indo trabalhar, mas tá ligada no 87, né, Núbia? Um cheiro bem grande, obrigado por essa zureia, deixar nós entrar na zureia. Eu acho lindo demais, eu gosto da zureia do povo, eu fico feliz demais, rapaz. Eu quando eu ando na rua, assim que eu vejo aquele pessoal com aquelas zureias, tem gente que é avantajado de ureia, né? Aquelas zureonas grandes, eu acho bonito demais. Aquelas zureias, chega a assim, ele puxa o som do 87, sabia? Pra ouvir nós, comprando, é bonito demais.
1: Outra... Por isso que às vezes o som fica baixo, né? Porque uma pessoa só consome toda...
0: Só consome, justamente.
1: Todo áudio.
0: É, justamente, é impressionante, é importante o MC ter a zureona. 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

0: 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Aí disseram, alguém disse aqui, essas tosses de cachorro, velho, aí, quem é que tá?
1: Nós dois, eu e o Jeremias.
0: Eu e Cocorato, nós tá
1: estamos lascados.
0: Meu povo, nós tá com a constipação monstra. Depois desse festival de inverno, mas a gente ficou com a constipação. É um gogo infeliz. E é porque nós tá tomando uma garrafada, né, Cocorato?
1: Estamos tentando aí dar uma melhorada, né?
0: Senão nós já tínhamos embaicado, viu? Pois é. 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
0: 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Olha, e cadê a Alzira? Cadê? Caqueira. Ah, rapaz, mandar um

0: Mandou aqui pra Azira, cabeça de caqueira que tá ligado em nós. Aqui que nome bonito. Deve ser aqueles cabelos, parece assim, aquelas cabeçonas, que parece mais assim, cabeça de Reginaldo Rossi, né? Alzira, cabeça de caqueira, um cheiro, mas é caqueira com sabambaia ou com quê? Abração pra Henrique, o homem do saxofone, minha potência. Henrique disse que ia cortar o cabelo até hoje, hein? Acho que foi uma promessa que ele fez pra ficar bonito. Não deu certo não, né? Não é qualquer outra essa promessa pra Henrique.
1: Pra ele ficar bonito?
0: Ele disse que ele fez uma promessa pra deixar o cabelo crescer pra ficar bonito. Não deu certo não, porque ele continua a mesma desgrama feio, né?
1: Henrique! Mas o cabelo dele é bonito, né?
0: Não,
1: dá um charme, o cabelo.
0: Parece assim uma quilina de uma porra.
2: E é porque?
0: Papaiquinha lá no sertão. Olha, vem atacar mesmo, vem atacar o varejo. Eu também não dou cartaz. Bota aí um forró bem bom. Ou tem alô do povo aí?
1: Agora não.
0: Bota um forró.
1: Vamos de Nando Cordel?
0: Nando Cordel, sim, comigo. Você caiu do céu.
3: Você é meu
0: você
3: prazer.
0: É meu prazer. Tá de mim. Esse é amigo. Nando Cordel que é um dos maiores compositores desse país. Henrique da Cunha. O Rico quer gravar, Henrique. Era do menino, tocando, sabia?
1: E era.
0: Quem gravava pra ele.

0: velho bom danado. Cocorato, nós nunca mais cantamos uma música, não foi?
1: Nunca mais.
0: Vê se a banda toca aí aquela música de Raimundo Fagner, Brobulha de Amor. Tô com vontade de cantar essa música, meu filho me ajuda, né?
1: Claro.
0: Eu e Cibito, nós cantamos muito, inclusive o projeto é Cibito e Cocorote. É, Cibito, ele inclusive tá buscando recursos lá na Índia, em roupas, vestas, que ele diz que quer que a dupla seja diferente. É verdade, eu não sabia disso.
1: A vestimenta, né? Ele quer
0: as vestimentas,
1: né?
0: Ele quer que vocês cantem assim, igual aquele pessoal da Índia que vende. Eu acho bonito.
1: Inclusive, isso era algo que era tratado em off, né? Porque
0: foi, aí saber, ele pediu pra eu contar. Ele disse, ó, Ivô, é segredo, só quem sabe aí Cocorote. Eu digo, não, meu filho, tranquilo, né? Mas não vou dizer a ninguém, não, pode ficar tranquilo isso aqui. Eu achei muito de bom gosto, Cocorote.
1: Mas é assim, isso é algo impactante mesmo, tá? Vai ficar muito bom, as pessoas vão gostar.
0: Eu até me emocionei.
1: Não, mas não precisa chorar não, chora não, chora não, chora não, chora não.
0: Quando eu vejo vocês dois de riba do palanque assim cantando.
1: Chora não, chora não, chora
0: aquela
1: não.
0: Aquela roupa bonita assim. Vocês vão botar uma manchinha na testa também?
1: Vamos.
0: Vai ser lindo demais. Vai. Vai ser lindo demais, eu digo se...
1: Pode botar, meu Jeremias.
0: Bota aí a música.

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1: Não, peraí.
0: Eita, não, ele errou, foi a banda aqui. Porque às vezes a banda é.
1: Faia.
0: Vamos escolher outra música, só um pedacinho. Só um pedacinho. Vamos cantar aquela Garanhão das Madrugadas. Ela é boa, ela é do repertório. Aquela tá da banda Forró Bufafofa, toca aquela música, inclusive. Quem quiser gravar, viu, Henrique? Nós vai dar um tempinho pra você pegar a fita BAFTA aí pra gravar, viu? Henrique gosta, ele diz que tem meio mundo de música nós cantando. Inclusive, eu quero chamar Henrique pra tocar Saco de Sanfona na
1: Saco de Sanfona.
0: Sim, nesse negócio. Vamos aí.
2: Quem é o cantor?
0: Cala a boca. Não, não é eu.
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0: menino que filma, que tem um projeto. Cadê que ele tá filmando, nós cantando?
1: É, realmente.
0: Tá botado na internet, cadê?
1: Eu acho que deveria, né?
0: Não, meu filho, mano, dá vontade de olhar ali, você tá lá no pé do rio. Sim, cadê? Agora bota aquela Chorou de Amor, que ela também, que é só um pedacinho, amanhã nós cantamos mais. Só pra mostrar o repertório de amanhã, porque esse programa é diferenciado. Vocês estão vendo aí um, ó, nunca no rádio brasileiro um neto e um avô cantou assim pro povo. Só aqui.
1: Só no 87.
0: É, só no 87 aqui acontece. Às vezes eu canto com Cibite e hoje eu tô cantando com Cocorote. Por quê? Porque esses meninos cantam, porque aprenderam com eu.
1: E quem canta?
0: Quem canta, canta, canta porque canta, né? É porque gosta de cantar. Né? É bom.

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1: Olha, eu vou fazer agora aqui uma crítica aos donos do 87, Neto, Cíntia, PA, porque eu acho uma falta de respeito muito grande. A gente era pra ter um ônibus, quatro eixos aí, com uma foto bem grande, nossa.
2: O senhor acha que eles vão fazer...
1: E Neto era pra montar uma banda topada pra gente.
2: O senhor acha que...
1: Que dono de rádio fuleiragem é esse?
2: O senhor acha que vai ter?
1: Não é verdade, não, falar aqui pra nós.
2: O senhor acha que vai ter um ônibus pra nós?
1: Era pra ter um ônibus quatro eixos, bem grandão aí, aí na frente aí, a coisa mais linda, com nossa foto bem grande aí, pra gente sair fazendo um show por aí.
3: Ele não vai não.
1: Era assim, vai sim. Vai, agora cadê? Cadê que Neto, uma hora dessa, sinta aí, se prontifica, PA, o nosso diretor de programação, de querer agir.
2: Não, realmente.
1: Não é?
2: Eu acho que deveríamos ter.
1: Já era pra ter faz tempo. Não, a verdade eu digo mesmo, na cara, não tem boquinha não. Agora deixa o Neto chegar aqui mais cinta pra ver se eu não digo uma verdade na cara dele. Eu digo na hora, tu tem coragem de dizer não?
2: Eu não tenho
1: não. Eu digo na hora, que comigo eu não tenho boquinha não. Eu dar uma tapa no, não dou não, porque por causa da idade eu tô um velho. Mas eu tenho que faça isso.
2: Quem vai?
1: Cocorota e Cibinho.
2: Oxi, meu irmão.
1: Pra mandar botar pra lascar, pra
2: arregaçar. Agora eu vá.
1: Porque eu dar uma tapa no, não dá não, por causa da idade.
2: Eu não
1: agora
2: vou nem
1: tocar música dar. Aí. Isso não dá não.
2: Eu não vou
1: dar. Cestinho, cadê? É, pô, velho. Isso é bom.

0: Beleza? Tá bom, tá bom. E só foi uma demonstraçãozinha, meu povo. Amanhã, se você quiser que amanhã nós passe o programa todinho cantando, viu? Você ligue 0800-0001. Se você não quer que a gente cante, você ligue 0800-0002. Então, sua votação, você decide, né? Se quer que a gente cante ou não. Porque é importante, né? A gente... talento não é pra todo mundo, não. Você sabia?
1: Sei, eu sei disso.
0: Não é talento, não.
1: Tem mais mensagem? É pra poucos, né? Inclusive só nós aqui.
0: Só nós. Essa é a única rádio que tem cantor. Tem Gilson Arrochadinho de Garanhuns.
1: Gilson canta bem também.
0: Gilson tem um cantinho bom. Tem um cantinho bom. Aqui o povo, aqui, quando os que não cantam, é menino por perto, espalhado no mundo, né? Não?
2: Cibito, boa noite, vai Jeremias. Ei, seu Cibito, com essa música agora você me mata.
0: Ô, rapaz, ó.
2: Eu morro por essa música.
0: Não, eu quero ser vivo, minha
2: rapaz, filha. Rapaz, agora esse velho fica atrapalhando pra

0: brigar com você, querendo arrumar confusão?
1: Não, eu não. Não.
0: Mando confusão com você pra você resolver.
1: A gaitada dela é
0: José, que é aqui de Gravatar, no Sítio São João. Um abraço.
1: Isso aí é
0: Cocoró, aqui é o Zé Jeremias.
1: Isso aí é Zefinha, né, Cocoró?
2: Isso aqui é a nossa amiga Zezé Moraes.
1: Ah, rapaz, Zezé
2: tá
1: Moraes.
2: Ligado na gente,
1: é. Ah, Zezé.
2: É no Sítio Mucambo, lá em São João, né?
1: Sítio Mucambo e São Zezé Moraes. Isso. Todos vocês, sempre Moraes no meu coração, viu? Tem mais
2: aqui. Aproveitando, mandando um abraço aqui também. Quem tá ligado na gente é o Sérgio, lá na Coab 3. Abraço pessoal lá na rua Flauberto Elias, também acompanhando
1: Flauberto
2: a gente. Um abraço.
1: Elias. Vou mandar um abraço aqui isso pra Jéssica, ligadinha no 87. Diz essa, vocês dois cantando, foi. Aí botou um F, aí botou um O, botou um D e um A. Que nome é isso?
2: Foi fogo, não. Foi fogo, ela quis dizer.
1: Ah,
2: foi
1: fogo.
2: Bom, foi.
1: Ah, foi fogo. Ah.
2: Olá, boa noite, mandando um abraço
1: quando
2: aqui.
1: Quando tem um F e um O, um D e um A, é fogo,
2: é,
1: né?
2: Fogo, é fogo.
1: Ah,
2: é fogo,
1: sim,
2: é.
1: Tá certo, Jéssica. Um cheiro, Jéssica. Não, aqui quem canta é nós, Jéssica.
2: Olá, boa noite. Um abraço aqui pra Wagner Luiz, tá lá no centro. Wagner Silva, tá ligado na gente?
1: Wagner Silva no centro
2: lá
1: aí.
2: Lá no, na... Como é que chama ali? Perto de onde Fábio Lima morava, ali naquela na região da Caixa.
1: Ah, na Cabo Cobrinha,
2: isso,
1: rapaz.
2: Isso, um abraço.
1: Aí. Isso. Um abração aí, pessoal.
2: Tem mais áudio por aqui, bora ouvir.
0: Gravatar, Cocorote, Gravatar.
2: É sítio Gravatar, é.
1: Ó, tá vendo tu dizendo o nome do sítio do povo
2: errado,
1: aí, tá,
2: né?
1: Vendo?
2: Tá vendo?
1: Depois... Por isso que eu digo, o povo sempre ligado.
2: Mandando mais abraço por aqui, tem mais recado. Deixa eu ver aqui, boa noite. Abraço aqui, quem também deixou um recado pra gente foi Tatiana, tá ligada lá no Indiano. Um abraço pra Tatiana, sempre ouvindo aqui a nossa programação.
1: Tatiana, um cheiro pra Tatiana, esse pessoal aí ligado nós, um cheiro pra vocês tudinho. Mandar um alô aqui também pra meu amigo Jurandir, ligado no velho, um forte abraço, Jurandir. E cadê, tem alô aqui, rapaz, o povo fica brabo, porque o povo manda mensagem no Facebook e dificilmente eu vou no Facebook, ó, José Inácio, meu amigo, um abraço. Meu amigo Ariston Brito, rapaz, alô Ariston Brito, Ariston Brito Peixoto. Mandar um alô também aqui pra Francisca, velho, toque uma se possível, Luiz Gonzaga, viu, Vaca Estrela. Eita, rapaz, ah, Luiz Gonzaga, Vaca Estrela.
0: Minha velha Vaca Estrela.
1: Ei, Vaca Estrela e Boi Fubá,
0: é.
1: Minha uma Vaca Estrela.
0: E meu velho Boi Fubá.
1: Vai mandar um alô aqui também pra Marisa e Neide Lira, que é tua faia. Ainda dá
2: abraço,
1: pra
2: Neide Lira e Fabrícia,
1: fã,
2: né?
1: É, fã é com N no final.
2: Não, fã é com tio.
1: Ela botou. Não, tio não, que, a não ser que bota o tio.
2: Não,
1: mesmo,
2: o,
1: né?
2: Do, o Breguês lá que bota no tio, que não é um acento.
1: Aquele,
2: né?
1: Que é uma cangaia, né?
2: É.
1: Ah, então é com uma cangaia. Mandar um alô aqui também pra. É, cadê aqui? Esse aqui. Celi Rodrigues, Celi. Celi Rodrigues, oi velho, boa tarde, amo você, obrigado, viu, Celi Rodrigues, você é o pessoal do Facebook, viu, Edinaldo também ligado no 87, meu Sivonaldo, rapaz, abração para meu amigo Sivonaldo, Sivonaldo, Gustavo e Hugo, ligado nesse derrubado, saudade de tu, velho, um abraço aí, cadê aqui, aí aqui também quem mandou aqui foi Nildo Rocha. Véi, te vi no festival, tu de velho tem nada. É porque eu sou conservado, lascado.
2: Aqui, é um velho novo.
1: É, um velho novo. Cleide Barro, Adriana ligada em nós. E meu amigo Rodolfo Gustavo. Ah, logo dois nomes, logo pra lascar logo, viu? E abraço aqui também pra meu amigo Ed. Não é Mota, não. Ed, é só Ed. Alô, Ed, aquele abraço pra voz MC. Ed, Flávio, Quitera, um cheiro pra vocês tudinho. É o povo, olha, meu povo, quem manda mensagem no Facebook, às vezes eu demoro muito pra ver, porque eu fico muito no Instagram, então pode me seguir aqui no Instagram, véi Jirimi Oficial, V-E-I-O, com V de Veaco, Jirimia com J de Jumento e Oficial sem ser da Justiça. Tem gente que quer botar Jirimia com G de Gaiola, não vai achar. É Jirimia com J
2: de Jumento.
1: Com J de Jumento. Vocês sabem, J de Jesus. Pronto, não
2: é
1: não?
2: É, pronto.
1: Não
2: pronto.
1: Tem errado. É o mesmo Jirimia da Bíblia. Pronto. Jirimia. Vem aí, tudo junto, misturado.
2: Agora, interessante que J de Jirimia é J de Jumento, de jegue,
1: é,
2: né?
1: É, de jegue, de jumento, é, de jegue.
2: Tem muita representatividade do seu nome,
1: muita,
2: né? Muito simbolismo. Muito simbolismo.
1: Representatividade.
2: Mandando um abraço aqui pra Joana e Cid. Estão acompanhando a gente lá nas Laranjeiras.
1: Eita, Joana.
2: Ouvindo a gente, ela tá dizendo ligadinha nesse programa, é bom demais. Abraço pra Joana, abraço pra Cid. Estão em casa tomando um cafezinho e ouvindo o programa.
1: Inclusive, eles convidaram nós pra.

0: comer uma galinha, essa galinha deve estar pesando uns 40 quilos. É feito Letícia também, lá no sítio da família Lacerda. Letícia.
1: Campestre.
0: Beto, sítio Campestre. Beta, Lívia. Oh, até hoje, Beta prometeu uma galinha
1: faz
0: pra
1: tempo,
0: gente.
1: Bem,
0: olha,
1: faz tempo.
0: Vocês eram maguinhos, bem novinhos. Mas embora que vocês, com a cara se avergonhando vocês, teve um dia que tu e teu irmão foram bater lá e não me chamaram.
1: Foi.
0: Eu subi.
1: Foi ano retrasado.
0: Foi,
1: né?
0: Vocês
1: retrasado.
0: São sem vergonha, sabia? Foi. Cadê que levaram eu? Aí não me chamaram.
1: Tomamos uma jatobazinha.
0: Foi, jatobazinha geladinha.
1: Um pão doce.
0: Um pão doce.
1: Morta dela.
0: Oh, aí o caba se lasca todinha, é bom demais.
1: Ela queria que a gente ficasse pra janta, né? Mas
0: lá no sítio Campestre.
1: Um abraço ali, aí pra toda.
0: Depois da Frecheira, né?
1: Uma jatobazinha.
0: Foi, jatobazinha geladinha.
1: Um pão doce.
0: Um pão doce.
1: Morta dela.
0: Oh, aí o caba se lasca todinha, é bom demais.
1: Ela queria que a gente ficasse pra janta, né? Mas
0: lá no sítio Campestre.
1: Um abraço aí pra toda.
0: Depois da Frecheira, né? Não é?
1: Não, Rogério.
0: É não. Ah, não.
1: É indo aqui pelo. Ali pra Corrente.
0: Ah,
1: ali pra
0: é na estrada de Corrente, é antes de Poço Comprido, é verdade. É
1: por ali mesmo.
0: É ali pra pular.
1: Entrando ali dentro, chega lá.
0: Entrando ali onde vai me ser, como é que vai pra.
1: Entrando ali na. Como é que chama?
0: Macuca, né?
1: É, pronto. Entrando ali no trevo de Corrente.
0: No
1: chega
0: trevo,
1: lá.
0: Isso, no é, trevo. Isso. Uma que vai pra Brejão e quebra a esquerda, como que vai pra São João, é verdade.
1: Pra
0: é.
1: São João não, Rogério. Pra Corrente.
0: Pra Corrente, é, tu é doido. Não, porque eu tô doido pra ir embora. Terminou, né?
1: Terminou.
0: Meu povo, o programa aí tá subindo as letrinhas. Ei, rapaz, eu ia contar uma história agora tão interessante.
1: Conte.
0: Cocorota, eu vou te dizer uma. Não, eu vou deixar pra contar, porque é comprida. Senão não vai terminar lá pra 10 horas da noite. Mas senão eu ia contar, viu? Meu povo, muito obrigado quem ficou ligadinho no 87. Um cheiro pra vocês. 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Agobá da Mota Valença.
1: Viu? Padre Agobá.
0: Padre Agobá da Mota Valença. Um cheiro, que Deus abençoe e amanhã
1: a gente nós tá de volta.
0: Por aqui a gente e nós estamos de volta. Foi, excuse me.
1: Of course. Boa noite, tchau, até amanhã.
0: Mas valeu. Antes de ir, eu quero mais uma vez falar do falecimento aqui de Pedro Borges, isso mesmo, que faleceu lá nessa madrugada de quinta-feira, lá no sítio Borges, Pedro Borrega, isso mesmo, Pedro Borrega, faleceu lá no sítio Borges, na zona rural de Garanhuns, e o enterro será amanhã, às 3 da tarde, nessa sexta-feira, lá no, aqui no cemitério São Miguel de Garanhuns. Então, a esposa Maria Zilda e todos os familiares cumpre o doloroso. Como é que chama, Cocota? Eu não sei, não.
1: O doloroso dever de comunicar.
0: Dever,
1: né?
0: De comunicar, verdade, de comunicar. Então, nosso sentimento para toda a família do saudoso Pedro Borrega, que é parente de Cosmo Refrigeração, lá. Do sítio Borges, que é aqui como é que vai para.

O pop rock nacional tem seu espaço garantido aqui na nossa programação, aqui com o nosso Pop Brasil. E é claro, eu, Jean Carlos, quero te abraçar e te agradecer pela tua audiência. Vamos lá, vamos curtir mais pop rock com o nosso Pop Brasil.

Já já tem mais um bloco do nosso Pop Brasil, você curtindo com a gente aqui na melhor programação, melhor do pop rock nacional. Não sai daí, não mexe na sintonia. Volto já já com mais um bloco.

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E já voltamos com o Pop Brasil, rolando por aqui em uma hora de muito sucesso, o melhor do pop rock nacional, aqui é claro, na programação Líder em Audiência. E vamos que vamos de sucesso!

O som que é pop rola aqui no nosso Pop Brasil, o pop rock nacional. O melhor do pop rock nacional, tocando aqui na melhor programação do seu rádio comigo, Jean Carlos, que dedico para você mais um sucesso. Vamos curtir.

0: Não sai daí, não mexe na sintonia. Volto já já com mais um bloco.
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Já estamos de volta com o Pop Brasil, melhor do pop rock nacional, aqui no Som da Sua Rádio, na apresentação do teu amigo Jean Carlos. Vamos curtir mais sucesso aqui no nosso Pop Brasil.

Aí você curtiu o som da Pitty. Agora nós vamos curtir aqui no Pop Brasil, Charlie Brown Jr.

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Finalizando o Pop Brasil de hoje, o melhor do pop rock nacional tocou no seu rádio. Na minha companhia, foi um prazer enorme estar contigo. Ó, um grande abraço do amigo Jean Carlos. Até o próximo programa, gente. Até mais.

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Já estamos de volta com o Pop Brasil, melhor do pop rock nacional, aqui no som da sua rádio, na apresentação do teu amigo Jean Carlos. Vamos curtir mais sucesso aqui no nosso Pop Brasil.

Aí nós ouvimos Rosa de Saron. Agora, aqui no Pop Brasil, vamos... Aí nós ouvimos Rosa de Saron. Agora, aqui no Pop Brasil, vamos conferir Detonautas.

melhor do pop rock nacional rola aqui no nosso Pop Brasil. Você curtindo comigo, Jean Carlos, os sucessos das maiores bandas e artistas nacionais no segmento pop rock, aqui no nosso Pop Brasil.

O nosso Pop Brasil de hoje vai ficando por aqui, agradecendo a sua audiência, a sua companhia. Desde já o meu muito obrigado por ter passado essa hora completa com a gente. Um abraço do amigo Jean Carlos. Até o próximo programa. Até mais, gente.

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É isso aí, já estamos de volta com o Pop Brasil, o melhor do pop rock nacional, tocando no seu rádio, espaço garantido para o melhor do rock brasileiro, o pop rock brasileiro, tocando aqui no Som da Melhor. Vamos lá, vamos curtir mais sucesso no nosso Pop Brasil.

Aí você está curtindo aqui no som da melhor programação do seu rádio, o programa Pop Brasil, rolando o melhor do pop rock nacional, na apresentação do teu amigo Jean Carlos. Vamos lá, vamos conferir. Tem mais pop rock tocando pra você. É o Pop Brasil no ar.

0: O programa Pop Brasil faz uma pequena pausa, um pequeno intervalo e eu volto já já com mais um bloco e, é claro, com muito mais sucessos para você com o melhor do pop rock nacional. Não sai daí, hein? Volto rapidinho, rapidinho.
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Você está curtindo o Pop Brasil, o melhor do pop rock nacional. Você confere por aqui as bandas, os artistas de renome nacional, aquelas conhecidas, as clássicas, aquelas nem tão conhecidas, rolando aqui no Pop Brasil. Vamos conferir.

0: Ok, você está curtindo o Pop Brasil. Vou fazer uma pequena paradinha por aqui, mas volto já já com mais um bloco e, é claro, nesse mesmo clima de sucesso com o melhor do pop rock nacional, tá certo? Tá combinado? Não mexe na sintonia. Volto já já.
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Alô, galera bonita, ligada aqui no som da melhor, na melhor programação do seu rádio. Tudo bem com você? Olha, tá começando agora mais um programa Pop Brasil. Nós vamos curtir, nessa hora que segue, o melhor do pop rock nacional. E aí, tá afim? Vamos lá, tá no ar o nosso Pop